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0: 12 graus.
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0: 10 graus. 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

cercado por uma geração consolidada, como Enzo Fernandes e Julian Álvares, e por novidades como José Manuel Flaco Lopes, destaque no Palmeiras. A seleção Alves Celeste busca ser a primeira bicampeã consecutiva desde o Brasil de

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0: pública neste evento.
1: Além da premiação, que será entregue ainda este mês, o grupo destaca a visibilidade obtida com a participação na conferência e a valorização do trabalho realizado por jovens e lideranças que atuam no movimento em Vacaria e em outras paróquias franciscanas do Rio Grande do Sul. Da tua Rádio Fátima de Vacaria, Fábia Schiller.

Olá, ouvintes! Muito bom dia! A nossa saudação franciscana de paz e bem no ar o programa Caminhos da Fé. E hoje nós vamos até Ibiaçá, município vizinho de Lagoa Vermelha. Ibiaçá inicia preparativos com um lema emocionante e grandes obras

cada mês, como já é tradição. A programação terá novidades como caminhadas que relembram a chegada da imagem, benção dos pés, tarde das lágrimas, consagração de crianças, queima de intenções e homenagem aos devotos que já faleceram. A Diocese de Vacaria também realizará a Assembleia Diocesana de Pastoral em Ibiaçá pela primeira vez, integrando a comemoração dos 75 anos. Está aí, portanto, ouvintes, a nossa participação, falando dessa romaria tão tradicional que já inicia seus preparativos. A Romaria de Nossa Senhora Consoladora de Ibiaçá, que chega à sua 75ª edição. Tenham todos uma ótima semana, que Deus vos abençoe, aquele que é Pai, Filho e Espírito Santo. Amém. Até domingo que vem.

0: órgão de tubos da Igreja Matriz São Pedro de Garibaldi será reinaugurado neste domingo.
1: A paróquia São Pedro, juntamente com os freis, convida a todos para a reinauguração do órgão de tubos da Igreja Matriz São Pedro, que volta às atividades após aproximadamente 12 anos de silêncio. A reinauguração acontece neste domingo, com programação iniciando a partir das 16 horas, com a apresentação dos coros Círculos Trentino, Estela d'Italia e Elo Sonoro. Às 18 horas, Santa Missa com o rito de despertar do órgão. Após a Santa Missa, haverá a apresentação dos cantores Rafael Lume e Marielle Oliveira. Da tua Rádio Garibaldi, Eduardo Bacon da Silva.
0: Vila Flores realiza festa em honra a Santo Antônio.
2: Veranópolis e a micro-região vivenciam a festa em honra a Santo Antônio. Destacamos a festa realizada no município de Vila Flores. O pároco Frei Nilmar Carlos Gato comenta que na matriz há as duas imagens do padroeiro e os seus significados.
3: O Santo Antônio com o menino Jesus e a Bíblia é o santo casamenteiro. E o Santo Antônio com a Bíblia e o menino Jesus no braço direito é o santo da palavra de Deus, do anúncio do evangelho. Então o povo pode ir lá que tem os dois. As duas expressões de Santo Antônio nós temos lá na nossa igreja.
2: Na quinta, sexta e sábado foi realizado o tríduo. E neste domingo, uma intensa programação com celebração da Santa Missa às 10h30 da manhã, antecedida de procissão desde a BR-470 até a Igreja Matriz, conforme o festeiro Adriano Morello e o pároco.
4: Terá a careata dos CTG, os cavalarianos, e dos caminhoneiros.

0: Real Madrid, que presidiu o clube de 1943 a 1978. O estádio, inaugurado em 1947 e reformado diversas vezes, pode atualmente acomodar mais de 80 mil espectadores e possui mais de 200 camarotes VIP.
1: Eu supongo que para um jogador de futebol, fazer um gol neste estádio é algo que lhes marca um pouco a vida. Pero don José, hoy la Iglesia de Madrid ha hecho un golazo para siempre.
0: Imagino que para um jogador de futebol, marcar um gol neste estádio seja algo que marca sua vida. Mas, Dom José, hoje a Igreja em Madrid marcou um golaço para sempre. Assim, Leão XIV iniciou seu discurso à comunidade diocesana de Madrid. A seguir, disse que este encontro é um grande hino de fé e manifestou satisfação de estar ali e unir sua voz à da comunidade diocesana de Madrid para louvar a Deus e fortalecer os laços desta bela família eclesial que está aprendendo a arte da polifonia, ou seja, da diversidade na unidade. O Papa agradeceu ao arcebispo de Madrid, Cardeal José Cobo Cano, por apresentar a parábola do canto, que sugere que números, dados e fatos não bastam para gerar comunidade. De acordo com o Papa, o nosso coração precisa cantar, ou seja, interpretar os acontecimentos e as situações, celebrando com os outros o sentido que eles revelam. Para a Igreja, isso ocorre de modo singular na liturgia, o grande memorial da história que nos salvou.
1: Cantar é uma necessidade que impregna a convivência e interpela a cultura.
0: Cantar é uma necessidade que permeia a convivência e interpela a cultura, estimulando-a a permanecer aberta e em constante evolução. Vocês são a Igreja Diocesana no meio de um povo que ama a música, a dança e o convívio, mas que também conhece conflitos, resignação e, por vezes, o desespero, situações nas quais o Evangelho pode abrir um caminho para a esperança. A alegria de você será contagiante se, deixando de ser uma emoção passageira, se tornar um modo estável de ser, um sentimento profundo que renova as pessoas, os grupos e a comunidade diocesana, disse ainda o Papa, recordando que o batismo muda verdadeiramente a vida.
1: Nossas sensibilidades, procedências e prioridades
0: Origens e prioridades encontram-se em Cristo e recebem da sua vida a seiva.

viva, como os ramos ligados à videira. Concretamente, isso significa que muito daquilo que já existia em nós é transformado, porque passa a ser orientado para o serviço, deixa de ser um dom privado e passa a servir ao bem comum.

0: Leão XIV encerrou o quarto dia de sua viagem apostólica à Espanha com a vigília de oração no Estádio Olímpico Luis Companys, em Barcelona. Um momento forte de oração, de canto, de escuta, de diálogo do Santo Padre com os jovens, de encontro do sucessor de Pedro com uma expressão significativa de 40 mil jovens desta igreja particular de Barcelona. Uma cidade cosmopolita, de grande importância cultural, comercial, financeira e turística. Uma das mais visitadas da Europa. Quer por turistas que querem conhecer a capital catalã, quer por aqueles que participam de congressos, reuniões e exposições que nela se realizam. Após as palavras de boas-vindas do arcebispo anfitrião, o cardeal Juan José Omella Omella, dirigidas ao Santo Padre, e a entronização da cruz, seguido do intenso momento de diálogo do pontífice com os jovens, no qual respondeu algumas perguntas que lhe foram dirigidas, e da proclamação do Evangelho, o Papa fez sua reflexão aos presentes. Partindo do texto evangélico proposto, Leão XIV ressaltou que também nós somos como Nicodemos, peregrinos na noite. Essa imagem evangélica, frisou ele, oferece-nos, acima de tudo, uma mensagem sobre o caminho da vida. O nosso caminhar, os nossos desejos e tudo aquilo que abraçamos e vivemos no dia a dia, nas alegrias e nas derrotas, nas aspirações e nos projetos, é a expressão da nossa busca contínua. Somos mendigos de amor, temos fome e sede de verdade, procuramos um sentido pleno que nos sustente, nos anime e nos ajude a compreender o mistério da nossa vida.
1: Mientras avanzamos lentamente, com pequeños pasos, estamos llamados a dialogar con la penumbra de nuestra misma condición humana. Nos falta la verdad completa.
0: Enquanto avançamos lentamente, com pequenos passos, somos chamados a dialogar com a penumbra da nossa própria condição humana. Falta-nos a verdade completa. Não conhecemos em profundidade o mistério de nós próprios e o verdadeiro rosto dos outros. Nem sempre conseguimos compreender a verdade escondida da realidade que nos rodeia e dos acontecimentos que se apresentam diante de nossos olhos. Procuramos uma luz que ilumine o caminho. Mas Nicodemos também nos fala do caminho da fé. Não se trata de uma senda paralela à da nossa existência humana, pois esses dois itinerários estão sempre entrelaçados, observou Leão XIV. Como ouvimos no Evangelho, disse: Deus amou tanto o mundo que nos deu o seu Filho unigênito e nele uniu-se para sempre à nossa carne. Ele está sempre junto do Pai e junto de nós. Assim, cada vez que o mistério da nossa vida se desdobra à luz de um novo dia, em tudo o que somos e fazemos, estamos na presença de Deus e somos guardados pelo seu abraço eterno. A nossa vida está escondida com Cristo em Deus.

0: O Papa Leão XIV presidiu a missa na Basílica da Sagrada Família em Barcelona na tarde desta quarta-feira, onde inaugurou a Torre de Jesus Cristo. A celebração eucarística assinalou também o centenário da morte do arquiteto Antoni Gaudí. A construção da Basílica da Sagrada Família começou em 1882, a partir do projeto do arquiteto diocesano Francisco de Paula Vilar. Mas foi Gaudí quem, a partir de 1883, lhe traçou um novo destino. É um dos símbolos distintivos da identidade de Barcelona, reconhecida mundialmente e visitada por milhões de pessoas. Ó Senhor nosso Deus, como é admirável o teu nome em toda a terra. Com este versículo do Salmo 8º, o Santo Padre iniciou sua homilia na Basílica da Sagrada Família, que acolhe-nos nesta bela cidade, convidando-nos, disse, a escutar a palavra de Deus, que nos constitui numa família amada pelo Senhor, alimentada pela sua própria vida na Eucaristia.
1: Esta igreja é um único edifício composto por muitas pedras, uma casa que cresce com constância ao longo dos anos, seguindo um mesmo projeto.
0: Esta igreja é um edifício único, constituído por muitas pedras, uma casa que cresce continuamente ao longo dos anos, seguindo um mesmo projeto. Todos nós somos as pedras vivas desta obra que tem Cristo como fundamento e ápice, princípio e fim. Muito mais do que um monumento, a Basílica da Sagrada Família continua a ser hoje uma obra em construção que nos lembra como a vida cristã é sempre um caminho, porque se trata de um projeto que é levado a cabo por Deus.
2: Dos estúdios da Rádio Vaticano, Vatican News, Mariângela Jaguraba.
3: Vamos à bênção do Frei Jaime Bétega.
4: E no final do Caminhos da Fé, nós nos encontramos para este momento de bênção. Seguimos Jesus. Nossa fé nos faz caminhar. Queremos andar nos caminhos do mundo, do jeito de Francisco de Assis, com a paz e o bem no coração, com o desejo de uma vida nova, com a certeza de que, com a paz e com o bem, nós somos capazes, então, de construir a santa alegria. Vivamos intensamente a vida. Caminhar é preciso. Caminhar do jeito de Francisco no seguimento a Jesus Cristo é uma oportunidade única. Sejamos caminheiros da fé. Sigamos os caminhos da fé para que tenhamos sempre muita paz, muita luz, muita esperança. O mundo aguarda pelo nosso testemunho. Nem tudo na vida dá certo, mas tudo pode ensinar, inspirar e nos fazer amadurecer. É com muito amor que, nos caminhos do mundo, nós vamos continuar este dom maravilhoso chamado vida. Nada é maior do que a vida. E a vida precisa ser abraçada, sentida, amada. A vida deve ser uma resposta de amor, porque Ele deu a vida por amor a nós. Sejamos capazes de abraçar os que estão ao nosso lado, mas não percamos de vista jamais o infinito. Caminhos da fé, que a bênção de Deus nos acompanhe, por intercessão de São Francisco de Assis. Desça sobre todos a bênção de Deus, Pai, Filho e Espírito Santo. Amém. Paz e bem. Santa alegria.
3: 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Bom dia, bom domingo a todos.

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1: Da missa desse domingo. Valcir José Massaro, 30º dia. Gelson da Silva, 30º dia. Dilamar Bianchini, 30º dia. Ivo José Gregolec, 30º dia. Arlindo Basso, 30º dia. Elísio Parisi, 1º ano. Tiago Francisco de Lima Eli, 3º mês. Odulir Pagotto, 9º mês. Edson Pagotto, 1º ano e 6 meses. Helena Buscato Bavaresco, 1º ano e 6 meses. Arthur Teles Neto, 2º ano e 7 meses. Eliane Pierezan, 2º ano e 10 meses. Armando Bavaresco, 4º ano. Gabriel Lili Bianchin, 5º ano. Paulo Dalpias, 6º ano. Alberto Sequete, 9º ano. Idelso Pierezan, 14º ano. Maria Pagotto Vivan, 15º ano. João Paza e Elisa Sagim Paza. Dionísio Helena Marcon. Odila Perim Pilate. Marcelo Bordim. Maria Donzelli Ganzer. Paulo Alberto Sete. Jerumim Panhussati. Terezinha Colete Vicenzi. Aurelino Pedro e Maria Antônia Triques, Antônio e Humberto Fuga, Pedro Antunes da Rosa, Elisontina Cardoso, Nascimento Antunes da Rosa, Antônio Teodoro Ferreira e Roberto Paulo Ferreira, Guilhermina dos Santos, Luiz Vivan, Silvino Antônio Boles e Ronivaldo Rigo, Antônio Seralho e Ângela Lorenzato Seralho, João Braz Artuzzi, Francisco Estolfo e Maria Folquesato Estolfo, Valentim Ferlin, Fiorindo de Bortoli, Luiz Bianchin, Alcides Regina e Melânia Bissani, João Rodrigues da Silva, Adão Borges da Rosa e Maria Teodoro, Aristides Pedroso da Rosa, Maria Sueli Viana Guelzen, Dileta Borton de Souza, Eurino Schneider, Gendandir Fioravanço, Tassiane Bife e Luiz Carlos Gregolec, falecidos da família Colete e Vicenzi, falecidos da família Malacarne e Sequete, falecidos irmãos da família Pegoraro, falecidos da família Seralho, falecidos da família Fioravanço, pelas almas do Purgatório, Nossa Senhora Aparecida, Santo Antônio e Nossa Senhora de Lourdes pedindo saúde para a família. Aniversariantes dizimistas: Lourdes Tibola, Luana Risotto Poli, Gabriele Trento, Camila Maurina Filter, Valdir Vivan, Cíntia Sete Silvestre, Davi Orsato e Thales Ramos.
2: Irmãos e irmãs, paz e bem. Rezemos juntos a oração de São Francisco de Assis ao chegar a uma igreja. Nós vos adoramos, Santíssimo Senhor Jesus Cristo, aqui em todas as vossas igrejas que há em todo o mundo, e vos bendizemos, porque pela vossa Santa Cruz remistes o mundo. Somos a nação santa, o povo eleito e sacerdotal, que reunidos ao redor do altar, eleva sua ação de graças ao Pai, por Jesus, na força do Espírito Santo. Como em todos os domingos, o Senhor nos convida para ouvir a sua voz e para nos dispor a obedecê-la. Neste domingo, como bom pastor, ele olha para nós e sente compaixão e chama cada um de nós para sermos operários na sua messe. Preside esta celebração, Frei Marcelo, e iniciemos cantando o número 135.

0: Podemos pegar o nosso livro de cantos na página 5. Livro de cantos na página 5. Aqui tem os ritos iniciais da missa, então podemos acompanhar. Página 5. Em nome do Pai, e do Filho, e do Espírito Santo. Amém. Então aqui tem várias saudações. Então vou fazer a terceira saudação. O Senhor que encaminha os nossos corações para o amor de Deus e a constância de Cristo esteja convosco. Bendito seja Deus que nos reuniu no amor de Cristo. E nos ritos iniciais nós temos também o ato penitencial. Então, o que que significa os ritos iniciais? Nós entramos na casa de Deus, nós saudamos o dono da casa, invocando a Trindade Santa. Agora nós pedimos perdão. Pode virar a página, na página 6. Então nós vamos confessar os nossos pecados. E quero chamar a atenção que na oração do confesso tem 3 vezes: por minha culpa, minha culpa, minha tão grande culpa. E essas 3 vezes nós batemos no peito, né? Com calma, assim, reconhecendo que somos pecadores. Irmãos e irmãs, reconheçamos os nossos pecados para celebrarmos dignamente os santos mistérios. Confessemos os nossos pecados. Confesso a Deus Todo-Poderoso e a vós, irmãos e irmãs, que pequei muitas vezes por pensamentos e palavras, atos e omissões, por minha culpa, minha culpa, minha tão grande culpa. E peço à Virgem Maria, aos anjos e santos, e a vós, irmãos e irmãs, que rogueis por mim a Deus nosso Senhor. Na sequência tem a absolvição. E todo ato penitencial nós temos que rezar: Senhor, tenha piedade, Cristo, tenha piedade, Senhor, tenha piedade. Como na oração não teve, então tem a absolvição. E em seguida nós vamos rezar essa oração. Deus Todo-Poderoso, tenha compaixão de nós. Perdoe os nossos pecados e nos conduza à vida eterna. Amém. Senhor, tende piedade de nós.
1: Senhor, tende piedade de nós.
0: Cristo, tende piedade de nós.
1: Cristo, tende piedade de nós.
0: Senhor, tende piedade de nós.
1: Senhor, tende piedade de nós.
2: Deus, em sua imensa misericórdia, nos escolheu e nos compadeceu. Glorifiquemos ao Pai, reconhecendo que somos seus filhos e por Ele amados. Cantemos o número 96.

0: Oremos. Essa oração é chamada oração da coleta, onde o presidente da celebração recolhe, coleta as intenções e entrega a Deus. Então, no instante de silêncio, junto com as intenções lidas, cada um oferece a Deus a sua intenção. Quais os motivos que você está rezando hoje? Ó Deus, força daqueles que em vós esperam, sede favorável ao nosso apelo, e como nada podemos em nossa fraqueza, dai-nos sempre o socorro da vossa graça, para que possamos querer e agir conforme a vossa vontade, seguindo os vossos mandamentos. Por nosso Senhor Jesus Cristo, vosso Filho, que é Deus, e convosco vive e reina na unidade do Espírito Santo, por todos os séculos dos séculos. Amém. Amém.
1: A palavra do Senhor é um convite à obediência à sua vontade. Ouçamos as leituras.
2: Leitura do livro do Êxodo. Naqueles dias, os israelitas, partindo de Rafidim, chegaram ao deserto do Sinai, onde acamparam. Israel armou ali suas tendas, defronte da montanha. Moisés, então, subiu ao encontro de Deus. O Senhor chamou-o do alto da montanha e disse: assim deverás falar à casa de Jacó e anunciar aos filhos de Israel: vistes o que fiz aos egípcios, e como vos levei sobre asas de águia e vos trouxe a mim. Portanto, se ouvirdes a minha voz e guardardes a minha aliança, sereis para mim a porção escolhida dentre todos os povos, porque minha é toda a terra. E vós sereis para mim um reino de sacerdotes e uma nação santa. Palavra do Senhor.
3: Graças a Deus.

0: Leitura da carta de São Paulo aos Romanos. Irmãos, éramos ainda fracos, Cristo morreu pelos ímpios, no tempo marcado. Dificilmente morrerá por um justo, por uma pessoa muito boa. Talvez alguém se anime a morrer. Pois bem, a prova de que Deus nos ama é que Cristo morreu por nós, quando éramos ainda pecadores. Muito mais agora que já estamos justificados pelo sangue de Cristo, seremos salvos da ira por Ele. Quando éramos inimigos de Deus, fomos reconciliados com Ele pela morte de seu Filho. Quanto mais agora, estando já reconciliados, seremos salvos por sua vida. Ainda mais, nós nos glorificamos em Deus por nosso Senhor Jesus Cristo. É por Ele que, já desde o tempo presente, recebemos a reconciliação. Palavra do Senhor.
1: Graças a Deus.
2: Aclamemos o Santo Evangelho com o canto número 234.

0: O Senhor esteja convosco.
1: Ele está no meio de nós.
0: Proclamação do Evangelho de Jesus Cristo segundo Mateus.
1: Glória a vós, Senhor.
0: Naquele tempo, vendo Jesus as multidões, compadeceu-se delas, porque estavam cansadas e abatidas, como ovelhas que não têm pastor. Então disse a seus discípulos: a messe é grande, mas os trabalhadores são poucos. Pedi, pois, ao dono da messe que envie trabalhadores para sua colheita. Jesus chamou os 12 discípulos e deu-lhes poder para expulsarem os espíritos maus e para curarem todo tipo de doença e enfermidade. Estes são os nomes dos 12 apóstolos. Primeiro, Simão, chamado Pedro, e André, seu irmão. Tiago, filho de Zebedeu, e seu irmão João. Filipe e Bartolomeu. Tomé e Mateus, o cobrador de impostos. Tiago, filho de Alfeu, e Tadeu. Simão, o Zelota, e Judas Iscariotes, que foi o traidor de Jesus. Jesus enviou estes 12 com as seguintes recomendações: não deveis ir aonde moram os pagãos, nem entrar nas cidades dos samaritanos. Ide antes às ovelhas perdidas da casa de Israel. Em vosso caminho anunciai: o reino dos céus está próximo. Curai os doentes, ressuscitai os mortos, purificai os leprosos, expulsai os demônios. De graça recebestes, de graça deveis dar. Palavra da salvação.
1: Glória a vós, Senhor.
0: Paz e bem. Também nossa saudação, quem reza conosco através da tua rádio Alvorada. Então estamos no 11º domingo do tempo comum. E nós tivemos todo um período de quaresma, período de Páscoa, agora estamos também no tempo comum, aonde Jesus vai falando do chamado, vai constituindo aqueles que vão coordenar a comunidade. E essa leitura do Êxodo, do Antigo Testamento, mostra como é o nosso Deus. Bonita essa leitura. O povo de Deus chega aos pés da montanha do Sinai, Moisés sobe a montanha, vejam bem, todo o povo chegou aos pés da montanha. Quem é que subiu a montanha? Moisés. Então, nós temos, já desde o Antigo Testamento, pessoas que fazem a intermediação com Deus. Algumas pessoas, em nome da comunidade. Então, Moisés sobe a montanha para conversar com Deus. E aí, Deus diz algo muito bonito: guardem a minha aliança, guardem a minha aliança. Quem é casado normalmente usa aliança, né? O que que a aliança significa para quem é casado? Um compromisso. Mas quem usa uma aliança pode ser fiel ao compromisso ou pode ser infiel? Tanto faz. Pode ser fiel como pode ser infiel. É um sinal. A aliança garante a fidelidade do casal? É um sinal. Um sinal. Então, Deus diz: guardem a minha aliança. Na nossa relação enquanto povo de Deus com Deus, Deus é fiel sempre. Fiel às vezes, nunca é fiel. Como é que funciona na nossa relação com Deus? Deus é fiel sempre. Sempre. Nós somos sempre fiéis com Deus? Não. Nós vimos alguns domingos atrás também que o povo abandonou Deus, fez um bezerro de ouro. Disse: não quero mais saber de Deus. Agora o nosso Deus é um bezerro de ouro. Então, primeira coisa que Deus diz: guardem a minha aliança, escutem a minha voz. Vocês são uma nação escolhida. um povo santo, um reino de sacerdotes. Logo mais, nós iremos batizar 3 crianças, a Cecília, a Rafaela e o Benjamim. Isso, né? Então, as 3 crianças que nós vamos batizar. Durante o rito do batismo, e todos nós que fomos batizados, durante o rito tem um momento que é dito: a partir de agora você é sacerdote, profeta e rei. Olha só, no Antigo Testamento Deus diz: vocês são um reino de sacerdotes. O que que é o sacerdote? Alguém que faz a intermediação com Deus, como Moisés. Moisés fez essa intermediação com Deus. Ou seja, o pai e a mãe dessas crianças que vão ser batizadas podem fazer intermediação com Deus, rezar pelo filho, pela filha. Isso é fazer intermediação com Deus. E a gente faz entre nós, quando a gente diz: reza por mim. Isso é um povo sacerdotal, que consegue fazer intermediação por Deus. Só que entre nós, que somos um povo de sacerdotes, um povo que consegue rezar, existe alguns que são escolhidos para presidir as celebrações. Por isso que no início da celebração diz: preside esta celebração. Só que hoje não é o Frei Marcelo, né? É o Frei Laércio. Por que que existe um presidente da celebração? Porque todos nós somos um povo sacerdotal. Todos nós podemos conversar com Deus. Não é um privilégio só do padre. O padre tem um ministério ordenado. Todos nós, através do batismo, somos sacerdotes. O padre tem um ministério que foi ordenado, que foi confiado pela igreja. Mas o ministério não é do padre. Se o padre não for fiel ao ministério, a igreja diz: devolve o ministério, deixa de ser padre. Tá? Essa é a beleza. E aqui nós temos também umas crianças que estão fazendo hoje o estágio, né? O estágio de Coroinhas. Tem a professora também, a Isadora está de professora do Bernardo e do Pedro, né, que estão fazendo o estágio. Todos nós somos um povo sacerdotal. Desde criança vocês podem rezar. Rezar pelo pai, rezar pela mãe, pelo vô, pela avó, rezar um pelos outros. Então, primeira coisa da primeira leitura: Deus faz uma aliança e institui o povo de Deus como um povo sacerdotal, que pode rezar uns pelos outros. E aí, eu quero olhar para o Evangelho, primeiro para o Evangelho, depois para a segunda leitura. No Evangelho, Jesus olha para a multidão e se compadece, porque a multidão está cansada, abatida. Mesmo sendo um povo sacerdotal, falta lideranças para conduzir. O povo está abatido, cansado, como ovelha que não tem pastor. Diante disso, Jesus reúne os 12 e coloca os 12 apóstolos, então, com esse poder de liderar essa comunidade sacerdotal. Vai chamando e começa dizendo: a messe é grande, mas os trabalhadores são poucos. Pedi ao dono da messe. Vamos pedir ao dono da messe que tenha mais coroinhas, que tenha mais ministros, que tenha mais cantores, que tenha mais sacerdotes, irmãos, irmãs, que tenha mais batizados, porque a messe é grande e poucos os trabalhadores, né? São poucos os trabalhadores. E aí chama os 12 e dá esse poder aos 12. Poder do quê? Primeira coisa: expulsar os espíritos maus, os espíritos malignos, e expulsar mesmo, tá? Algumas pessoas, quando vêm procurar por algumas situações, eu sempre, quando faço oração, eu digo: se é espiritual, vai acabar. Jesus brinca com a gente? Se ele deu o poder para os bispos, para os padres, né, para os ministérios ordenados, de expulsar os espíritos malignos. E assim, eu já fiz várias orações, né, pedindo que Deus afaste os espíritos malignos. Nunca gritei, nunca fiz show. Às vezes a gente vê alguns irmãos gritando, suplicando a Deus, expulsa. Não é assim. Olha os exorcismos que Jesus fez, todos tranquilos, com a oração da igreja, porque o poder não está em mim, o poder está em Deus, dado pela igreja. Então, expulsar os espíritos maus, curar os doentes, as enfermidades, tudo isso, Jesus dá o poder para os 12, dá o poder para os ministérios ordenados, mas dá o poder também para cada um de nós, cada batizado. No rito do batismo, vai ter o momento do creio. E antes do creio, nós temos 3 perguntas. Vocês renunciam ao pecado? Vocês vão dizer sim. Renunciam a tudo que causa desunião? Vão dizer sim. Renunciam ao demônio? Sim. Nós temos poder sobre os espíritos malignos. Qual é o nosso poder? De renunciar ao mal. Tá? Então, quando vocês sentirem que o mal quer tomar conta, que o maligno quer tomar conta da vida de vocês, renuncie, tá? Afaste. Para terminar então a segunda leitura, onde Paulo fala mais do que isso. Na primeira leitura, aliança. No evangelho, Jesus vê que o povo está meio perdido, então convoca os 12 para cuidar do povo, para liderar. E na segunda leitura, Paulo diz o seguinte: por uma pessoa justa, talvez alguém se arrisque a morrer. Por uma pessoa justa, poucos vão querer morrer. Por uma pessoa boa, talvez alguém dê a vida. Vocês dariam a vida por uma pessoa justa? Por uma pessoa boa? Né? Daqui a pouco alguém pode dizer: eu dou a vida pela minha esposa, Frei. Pelo meu esposo. Tá bom, então. Talvez seja o único aqui na Igreja Matriz. A gente não oferece a nossa vida assim, não é assim. E aí Paulo diz: Jesus ofereceu a vida por nós, para nos salvar. Além de fazer uma aliança, além de deixar lideranças, Jesus deu a própria vida. Não é pouca coisa. Nós, não sei se nós temos essa capacidade de dar a vida por alguém. Jesus deu a vida por nós, por amor, para nos salvar. Então renovemos a nossa fé rezando: creio e em Jesus Cristo, seu único Filho, nosso Senhor, que foi concebido pelo poder do Espírito Santo, nasceu da Virgem Maria, padeceu sob Pôncio Pilatos, foi crucificado, morto e sepultado, desceu à mansão dos mortos, no terceiro dia subiu aos céus, está sentado à direita de Deus Pai Todo-Poderoso, donde há de vir julgar os vivos e os mortos. Creio no Espírito Santo, na Santa Igreja Católica, na comunhão dos santos, na remissão dos pecados, na ressurreição da carne, na vida eterna. Amém. Iluminados pela palavra que nos convida a ser operários na messe do Senhor, coloquemos diante de Deus Pai as nossas preces e necessidades. A cada prece digamos: Senhor, fazei crescer o vosso reino. Senhor, fazei crescer o vosso reino.
2: Pela Santa Igreja, para que a exemplo de Jesus tenha compaixão pelos abandonados e aflitos, sendo um abrigo seguro na unidade, rezemos:
3: Senhor, fazei crescer o vosso reino.
2: Pelos governantes, para que ajam com justiça e misericórdia, construindo uma sociedade onde o reino de Deus, marcado pela esperança, possa florescer, rezemos:
3: Senhor, fazei crescer o vosso reino.
2: Pelos missionários e vocacionados, para que a Igreja receba o Senhor da Messe e nunca falte trabalhadores dispostos a semear a palavra, mesmo quando não há mais esperança, rezemos:
3: Senhor, fazei crescer o vosso reino.
2: Por nossa comunidade paroquial, para que, confiando na graça divina, que fortalece nossas fraquezas, sejamos corajosos discípulos missionários no dia a dia de nossa convivência com os irmãos. Rezemos.
3: Senhor, fazei crescer o vosso reino. Ó Deus de bondade, acolhei as nossas preces e nos dê a graça da fidelidade. Por Cristo nosso Senhor. Amém.
4: Ao apresentarmos o pão e o vinho, apresentamos também o fruto do nosso trabalho, transformando-o em alimento da salvação que cresce silenciosamente em nosso coração. Cantemos o número 288.

0: Orai, irmãos e irmãs, para que o meu e o vosso sacrifício seja aceito por Deus Pai Todo-Poderoso.
1: Receba, Senhor, por tuas mãos
0: este sacrifício, para a glória do seu nome, para o nosso bem e de toda a Santa Igreja. Ó Deus, com estes dons alimentais nossa vida e a renovais pelo sacramento. Concedei, nós vos pedimos, que nunca falte este auxílio ao nosso corpo e à nossa alma. Por Cristo nosso Senhor.
1: Amém.
0: Oração Eucarística na página 21. Oração Eucarística quinta, página 21. O Senhor esteja convosco.
1: Ele está no meio de nós.
0: Corações ao alto.
1: Nosso coração está em Deus.
0: Demos graças ao Senhor nosso Deus. É justo e nos faz todos ser mais santos, louvar a vós, ó Pai, no mundo inteiro, de dia e de noite, agradecendo com Cristo, vosso Filho, nosso irmão. É Ele o sacerdote verdadeiro que sempre se oferece por nós todos, mandando que se faça a mesma coisa que fez naquela ceia derradeira. Por isso aqui estamos reunidos, louvando e agradecendo com alegria, juntando nossa voz, a voz dos anjos e dos santos todos, para cantar.

0: Ó Pai, vós que sempre quisestes ficar muito perto de nós, vivendo conosco no Cristo, falando conosco por Ele, mandai vosso Espírito Santo a fim de que as nossas ofertas se mudem no corpo e no sangue de nosso Senhor Jesus Cristo.
1: Mandai vosso Espírito Santo.
0: Na noite em que ia ser entregue, ceando com os seus apóstolos, Jesus tomou o pão em suas mãos, olhou para o céu e vos deu graças, partiu o pão e o entregou a seus discípulos, dizendo: tomai todos e comei, isto é o meu corpo que será entregue por vós. Do mesmo modo, no fim da ceia, tomou o cálice em suas mãos, deu-vos graças novamente e o entregou a seus discípulos, dizendo: tomai todos e bebei, este é o cálice do meu sangue, o sangue da nova e eterna aliança, que será derramado por vós e por todos para a remissão dos pecados. Fazei isto em memória de mim. Tudo isto é mistério da fé.
1: Toda vez que comemos deste pão, toda vez que bebemos deste vinho, recordamos a paixão de Jesus Cristo e ficamos esperando sua vinda.
0: Recordando, ó Pai, neste momento a paixão de Jesus nosso Senhor, sua ressurreição e ascensão, nós queremos a vós oferecer este pão que alimenta e que dá vida, este vinho que nos salva e dá coragem.
1: Recebei, ó Senhor, a nossa oferta.
0: E quando recebermos pão e vinho, corpo e sangue dele oferecidos, o Espírito nos una num só corpo para sermos um só povo em seu amor.
1: O Espírito nos una num só corpo.
0: Protegei vossa igreja que caminha nas estradas do mundo rumo ao céu, cada dia renovando a esperança de chegar junto a vós na vossa paz.
1: Caminhamos na estrada de Jesus.
0: Dai ao vosso servo, Papa Leão, ser bem firme na fé e na caridade, e a Rodolfo, que é bispo desta igreja, muita luz para guiar o vosso povo.
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0: Esperamos entrar na vida eterna com Maria, Mãe de Deus e da Igreja, os apóstolos, Santo Antônio e todos os que na vida souberam amar Cristo e seus irmãos.
1: Esperamos entrar na vida eterna.
0: Abri as portas da misericórdia aos que chamastes para outra vida. Por que nós rezamos pelos falecidos? Nós somos um povo sacerdotal. Nós podemos rezar pelos

0: todos preparastes.
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0: E a todos nós aqui reunidos que somos povo santo e pecador, dai-nos participar dai-nos a graça de participar do vosso reino, que também é nosso. Por Cristo, com Cristo e em Cristo, a vós, Deus Pai Todo-Poderoso, na unidade do Espírito Santo, toda honra e toda glória, por todos os séculos dos séculos. Amém. Somos filhos e filhas do mesmo Pai. Rezemos juntos a oração que o Senhor Jesus nos ensina. Pai nosso que estais no céu, santificado seja o vosso nome. Venha a nós o vosso reino. Seja feita a vossa vontade, assim na terra como no céu. O pão nosso de cada dia nos dai hoje. Perdoai as nossas ofensas, assim como nós perdoamos a quem nos tem ofendido. E não nos deixeis cair em tentação, mas livrai-nos do mal. Essa oração depois do Pai Nosso é chamada oração do exorcismo, aonde nós pedimos que Deus nos livre do maligno. Prestemos atenção. Livrai-nos de todos os males, ó Pai, e dai-nos hoje a vossa paz. Ajudados pela vossa misericórdia, sejamos sempre livres do pecado e protegidos de todos os perigos enquanto aguardamos a feliz esperança e a vinda do nosso Salvador Jesus Cristo.
1: Vosso é o reino, o poder e a glória para sempre.
0: Senhor Jesus Cristo, dissestes aos vossos apóstolos: eu vos deixo a paz, eu vos dou a minha paz. Não olheis os nossos pecados, mas a fé que anima a vossa igreja. Dai-lhe, segundo o vosso desejo, a paz e a unidade. Vós que sois Deus com o Pai e o Espírito Santo. Amém. A paz do Senhor esteja sempre convosco.
2: O amor de Cristo nos uniu. Cordeiro de Deus, que tirais o pecado do
0: sangue de Jesus Cristo,
1: tem piedade de nós. Cordeiro de Deus, que tirais o pecado do mundo, dai-nos a paz.
0: Seja proteção, remédio para a minha vida. Quem come minha carne e bebe meu sangue, permanece em mim e eu nele. Eis o Cordeiro de Deus que tira o pecado do mundo. Senhor, eu não sou digno de que entreis em minha morada, mas dizei uma palavra e serei salvo. Corpo e sangue de Cristo me guardem para a vida eterna.
2: Amém. Comungar é assumir o compromisso de levar o amor de Cristo, tornando-nos como Ele. Participemos da procissão cantando o número 444.

0: Oremos. Fazei, Senhor, que a sagrada comunhão nos vossos mistérios, sinal da nossa união convosco, realize a unidade na vossa Igreja. Por Cristo nosso Senhor. Amém. Amém. Podem sentar um instante. Então, primeiro eu quero apresentar para a comunidade os coroinhas, venham aqui na frente. Então, Isadora também, a professora, né, dos coroinhas, vem aqui na frente, aqui. O Pedro, então, está de aniversário hoje, né? Não, o Pedro não, o Bernardo está de aniversário hoje, 10 anos. E ele já fez o estágio, mas ele disse para a mãe e para o pai que queria fazer o estágio hoje de novo, porque está de aniversário. Olha que bonito, né? Que bonitão. Se o Pedro e o Bernardo foram aprovados no estágio, a comunidade dá uma salva de palmas. Estão aprovados, podem voltar ao banco, podem sentar. Também quero fazer o convite, na próxima semana estaremos preparando a ordenação presbiteral do Frei Sidmar Prece, que é natural da comunidade Santo Agostinho. Então, quarta-feira com os jovens, aqui na Igreja Matriz, às 19 horas, o tríduo em preparação. Quinta-feira também com as comunidades pastorais. E na sexta-feira, então, com os movimentos, às 19 horas, esse tríduo. Frei Rodrigo estará conduzindo esse momento. E no sábado, 18 horas, a ordenação do Frei Sidmar Prece. Ele não tem mais o pai, não tem mais a mãe, perdeu um irmão. Então, quem que vai ser o pai e a mãe, o irmão, né, nesses dias aí da ordenação para o Frei Sidmar? Vocês, né, a comunidade. Ele tem duas irmãs. É, mas é um dia especial, então também gostaria muito que as comunidades estivessem presentes na ordenação presbiteral dele. Depois também nós teremos em agosto, 30 de agosto, a ordenação diaconal dos nossos diáconos permanente. Então esses os avisos, vamos apresentar então as crianças que serão batizadas.
1: Então nós vamos chamar a criança que vai ser batizada juntamente com o pai e a mãe para estarem aqui na frente. Benjamin das Almas da Veiga, Cecília Passeggio Checker e Rafaela Reicher da Silva.
0: Então pode se colocar aqui na frente, virar para a comunidade, né? E nós, enquanto comunidade, queremos acolher essas crianças que a partir de hoje serão nossos irmãos e irmãs com uma salva de palmas. Então convido a comunidade de pé, nós vamos rezar. Ainda aqui tem a imagem de Santo Antônio, tem também as intenções, né? O dia foi ontem, mas ainda nesse final de semana lembramos. Mas vamos rezar uma Ave Maria também, pedindo a intercessão para essas crianças que serão batizadas e pedir que Maria nos dê a graça da fidelidade com Deus. Na nossa relação com Deus, que cada dia mais a gente possa ser fiel àquilo que Deus pede a cada um de nós. Ave Maria,
2: cheia de graça, o Senhor é convosco. Bendita sois vós entre as mulheres, e bendito é o fruto do vosso ventre, Jesus. Santa Maria, Mãe de Deus, rogai por nós, pecadores, agora e na hora de nossa morte.
0: Amém. O Senhor esteja convosco.
2: Ele está no meio de nós.
0: Por intercessão de Santo Antônio, por intercessão do Imaculado Coração de Maria, desça sobre vós a bênção do Pai, e do Filho, e do Espírito Santo. Amém. Amém. Ide em paz e o Senhor vos acompanhe. Graças a Deus. Bom domingo.

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1: Olha aí, minha gente, muito bom dia, muito bom dia, muito bom dia, queridos ouvintes aqui da rádio, da tua Rádio Alvorada. Com muita alegria que estamos chegando neste domingo abençoado, logo após a Santa Missa, para iniciar aí mais uma edição do programa Teu Domingo. A partir de agora, então, estaremos juntos, junto com você até às 11 horas da manhã, levando a boa música, a companhia, aquele clima especial de domingo que você já conhece um pouquinho. Em nossa programação, o melhor das bandas, música sertaneja e também a tradição gaúcha para alegrar a sua manhã. Onde você estiver, em casa, muita gente trabalhando também, pessoal na lida do campo ou reunido com a família. Receba o nosso abraço e siga conosco, porque o programa Teu Domingo já está no ar, aqui pela tua querida, a nossa querida rádio, tua Rádio Alvorada, fazendo companhia para você. 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Nosso fone WhatsApp está liberado para você que quer participar, quer interagir. Será uma alegria poder receber aí a sua participação. Um faltando para as nove. Após então a Santa Missa, estarmos abençoados, a gente vai até às 11 contigo, levando a música, a informação que você gosta e precisa ouvir. Bom dia!

0: Muito bem, ouvimos cantando aqui na programação Tchê Barbaridade, Ausência, e Zezé de Camargo e Luciano, Irmão da Lua, Amigo das Estrelas. 9:06.
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0: 9:07 agora na virada do relógio. Vamos lá, vamos atendendo a nossa audiência. Bom dia, Johnny, sou Maria Montuani. Gostaria de ouvir uma música, pode ser do Amado Batista. Desde já agradeço. Tá bom, Maria, brigadaço aí pela audiência. Um ótimo domingo pra você, queridaça. Tudo de bom pra você e tua família. Bom dia, Johnny, gostaria de ouvir os Monarcas de Bota Nova. Obrigado, bom fim de semana, um abração para você também, a nossa ouvinte Nilceia. O pessoal vai devagarinho, vai estar acordando hoje, aproveitando aí essa temperatura mais amena, 11 graus, né, para ficar aí um pouquinho mais curtindo a caminha, ou até mesmo já fazendo aquele fogo, o pessoal que já tá na volta, né, do chimarrão, tomando mate. E também quero saudar aqui o pessoal da JP Agropecuária, nosso parceiro Jorge, alô Patrícia, nossos parceiros aqui da Hora Certa. 9:08, vamos lá então com o Amado Batista, atendendo aqui a nossa audiência. Seja bem-vindo você que está ligando o rádio agora, você que estava junto conosco na Santa Missa, né, após aí a celebração dominical. A gente vai com o programa até às 11, o teu domingo.
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1: Maravilha, bom dia, maravilha, bom dia, bom dia. 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Falando de segurança, o governo do Rio Grande do Sul prorrogou até 19 de julho, as inscrições para o concurso da Polícia Penal. Ao todo, são 213 vagas para cargos da instituição. A seleção prevê 84 vagas para policial penal, 121 para analista e 8 para técnico administrativo. As provas estão marcadas para 9 de agosto de 2026. Falando de habilitação, o governo federal anunciou a construção de 85 mil novas moradias pelo Minha Casa Minha Vida. Do total, 50 mil unidades serão destinadas à área rural e 35 mil à zona urbana. As moradias serão financiadas pelo Fundo de Desenvolvimento Social com investimento de 10 bilhões. A modalidade urbana atende famílias com renda bruta de até 3,2 mil. O IBGE abriu inscrições para uma seleção com 8,2 mil vagas temporárias de nível médio. Os aprovados vão atuar no 12º Censo Agropecuário Florestal e Aquícola. Os contratos temporários terão duração de até 12 meses. O prazo poderá ser prorrogado conforme a necessidade da operação censitária. A seleção é uma oportunidade de trabalho, um levantamento importante para mapear o campo brasileiro. Daqui a pouquinho a gente fala mais sobre saúde e também eventos religiosos que a gente tem aqui na nossa região. Vamos lá. Quem mais aqui? Vamos atender as participações. Bom dia, amor de primavera, carisma. Obrigado pela companhia, não precisa dizer o nome. Bom dia, Johnny, tudo bem? Seu Arsênio, obrigado pela audiência, seu Arsênio. Estamos na escuta. Manda uma do Grupo Cordiona para nós. Já tá na agulha aqui, seu Arsênio. Também vamos mandando um abraço. Família querida. Um abraço lá, seu Senair Sandri. Um abração especial aí, dona Salete. Obrigado sempre pelo carinho. Todos os domingos com a gente aqui. Quando podem, também na semana, acompanham o Tua Noite. Bom dia, amigos. Que Deus abençoe, Deus continue nos abençoando. É verdade. Um grande abraço, um abração para vocês aí, família Sandra, em especial meu amigo Délcio e toda a família. Comunidade São Miguel, beijo no coração de vocês aí. Seu Arsênio, tá na agulha aí, seu Arsênio. Aquela bem bagual do Grupo Cordiona. Tem mais aqui, alô Rosane Sandri, obrigado Rosane pela companhia, já tendo teu pedido, queridaça. Vamos matando saudades.

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3: Participação de luto. 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O corpo está sendo velado na Capela B do Cemitério Municipal de Marau. 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Comunicamos o falecimento de Líbera Argenta Biasucci, ocorrido hoje aos 93 anos.
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8: 9:22.
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3: Bora lá então, muito bom dia pra você, minha amiga Marley. Obrigado pela companhia.
10: Bom dia, Johnny. Tudo bem com você?
3: Tudo ótimo.
10: Abençoado domingo pra você.
3: Amém.
10: E se tu puder, roda uma música sertaneja.
3: Sertanejo.
10: Qualquer uma que eu gosto. É a Marley.
3: Obrigado, Marali, pela audiência. Um ótimo domingo para você, minha amiga. Sempre com a gente também no, na tua noite. Olha aqui, bom dia. Gostaria muito de ouvir a música Estrelinha, da Marília Mendonça. Já tá na agulha aqui. Ivanete Seraglio. Não sei se é assim que pronuncia o sobrenome. Muito obrigado, Ivanete. Um ótimo dia para vocês. Excelente domingo. Ótima manhã. Tá certo? Já tá pronto aqui de Paulo e Paulino. Bom dia, meu amigo. Toca a música Luz do Meu Rancho, do Porca Véia. Fica com Deus. Você também fica com Deus. Paz e bem para vocês aí. Valdecir Volpato. Um ótimo, excelente domingo, Valdecir. Fazia tempo que a gente não se encontrava e senti falta do programa semana passada. Nós estávamos em outro compromisso, mas ficamos muito bem substituídos aqui o nosso colega Cassiano Tomás e o Fifo. Muito obrigado. A gente fica feliz aí em saber da nossa audiência aqui. que está conosco quando a gente não está aqui também curtindo o programa. Vamos ver quem mais aqui. Alô, Rosane, um abração para você, Rosane Sandri. Fala Velho, Castelhana, São Miguel, ali a comunidade de São Miguel curtindo um chimarrão, um pinhão na chapa, é tudo de bom, né? Que maravilha. Obrigado aí, Rosane, pela companhia. Um abração. Que você tenha um excelente domingo também, queridas. Quem mais aqui? São Paulo da Cruz, comunidade São Paulo da Cruz. Bom dia, Johnny. Tudo bem? Saudades de você aí, beleza? Obrigado, Lucimar. Obrigado pela companhia, queridaça. Um excelente domingo. Lucimar Keller Colombi. Abraço, São Paulo da Cruz. Pessoal, o seu Ayrton, lá da Mecânica GA, a Gabriela, o Dudu, o seu Volney, a dona Lucélio, o Lauri, o Dino, isto. Quem mais aqui tá pedindo música? Bueno, por enquanto é isso. 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Vamos de som. Bom dia, gostaria de ouvir Velha Avenida, linda demais essa música aqui. Velha Avenida com Daniel e é o Rogério do Jardim do Sol. Obrigado, Rogério. Excelente pedido. É linda essa música aí. Velha Avenida. Acho que é a Avenida Boiadeira, né? Que também é muito bonita. Vamos lá, vamos de som pra esse povo bacana que tá ouvindo a gente. Ótimo domingo.

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1: Vamos nessa, agora 9h36. 9h36, vamos repassando os recados aqui, lendo os recados da nossa audiência, nossa querida audiência, respeitável audiência. Muito obrigado aí, vamos lá. Bom dia, peça a música Vaneira Grossa. Estamos ligados, ligadinhos aqui no bairro Borges de Medeiros. Obrigado pela sintonia aqui, o Dilonei Cadarim. Obrigado, Dilonei, um forte abraço aí, parceiro, pra você e todo o teu povo, toda a tua gente aí, tá bom? Vamos ver quem mais aqui. Bom dia, gostou? Essa aqui já li também do Jardim do Sol, já tá chegando na sequência. Antes eu tenho a Flores em Vida, e pedi essa música que foi a... Deixa eu ver aqui, a Janice, família Molossi, fazia tempo que não pintava aqui no programa. Obrigado, Janice, pela companhia. Já vamos rodar também a Avenida Boiadeira, lá pro Rogério do Jardim do Sol. Tem uma outra homenagem aqui, bom dia, gostaria de fazer um pedido de uma música pra Dona Jurema. Alô, Dona Jurema, botando mais um ponto no tricô grande da vida, 80 anos hoje. Muitas felicidades, saúde, paz, amor, e que a senhora possa viver aí tudo de melhor com sua família e amigos. Parabéns, Dona Jurema. Já vou rodar aqui Flores em Vida, em especial aí para Dona Jurema, que está aniversariando. Bom dia, Johnny, tudo bem? Gostaria de ouvir com o Daniel, a moça do carro branco, ou a loira do carro branco. Será que é? Acho que é a loira do carro branco. Ótimo final de semana para todos nós. Valeu, parceiro. Muito obrigado aí. Ah, lembrança, porca véia aqui, ó. Lembrança, é lembrança, tá certo. Lembrança, muito bem, colocado. Já a gente rodou uma gaúcha agora, então vamos fazer a mescla aqui. Vou rodar um som de bandas, vamos botar uma banda aqui que é do Rogério Magrão. E aí depois a gente vai aí com lembranças do Porca Véia lá pra Dona Jurema, que está aniversariando. Roda a música Morena Misteriosa com a banda Céu e Canto. É o Tonini de Gentil. Um abraço, povo de Gentil.

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0: 20 para as 10. Ótimo domingo, paz e bem.

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4: 9:43.
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4: Fala, gente boa, vamos lá então, 15 faltando para as 10 e não para de chegar recado aqui, que maravilha, todo mundo tá. Vamos lá, a Avenida Boiadeira já tá prontinho. Quero mandar um abraço aqui ao nosso parceiro Sampaio. Abraço, Sampaião, Trocar de Cama. É com João Mineiro e Marciano, acho essa música, né? Isto, João Mineiro e Marciano, Trocar de Cama. Ele disse que trocar de cama com esse frio aí não tá fácil não, né? A não ser que tenha lençol térmico ou um cobertor de orelha. Um abraço, pessoal da comunidade Santo Antônio do Planalto, meu parceiro Janque. Fazia horas que tava aqui e não pintava na área. Ô, Janque, seguinte, ó, tem um pessoal pedindo ingresso aí pra festa em Santo Antônio do Planalto. E a gente tá fazendo a ponta aqui, estamos interligando as comunidades. Grande festa hoje em Santo Antônio do Planalto, né? Aquela carne caprichada, uma cerveja gelada. Vou mandar um abração aí, seu Valdir. Um abraço também a dona Ivanete. Muito obrigado pelo carinho, sempre recebendo bem as pessoas, os amigos que chegam no seu rancho. Não tem tramela ali, né? Valeu, parceria. Um abraço, dona Ivanete, o Valdir. A Paula. Ah, a Paula é a felizarda, né? Que tal? Cuida bem desse guri aí, se agradem. Ah, panapapá, tá aqui, ó, o Dani Quimento. Já achamos aqui o contato, viu, o Romeu? Tá na mão, Romeu, o pessoal quer. O abraço também, o Romeu, aqui que tá pedindo pra ir pra lá pro Planalto. É, caprichado, né? Um abraço, família Borghetti, especial nosso parceiro Marcelo Borghetti. Os amigos aí do HCR e também o nosso parceiro, com certeza o Léo vai estar por lá, né? O Léo Ruá. Alô, Fabianão, Pião Farrapo, pessoal do Nova Alternativa, sempre ligado com a gente também na semana, hein? Valeu, Fabiano, obrigado aí pela sintonia. Já vamos rodar Ibonir Machado. Quem mais aqui participando? A Lucy, Porca Véia, já tá chegando também pra dona Jurema. Morena Misteriosa, lá pro Tonini de Gentil. Tem mais aqui participando. Bisolo, família Bisolo, bom dia. Ó, feijoada caprichada na chapa, hein? Que comida linda, hein, rapaz? Que panelada bem linda. Ó, vai ter maionese. Ah, que tal, hein? A família Bisolo. Tô chegando, hein? Tá borbulhando aqui a feijoada, rapaz. E aí, Janque? Hoje tá só passando aquele perfuminho, aquele estilo domingueiro, hein, Janque? Maravilha. Um abraço pra você e tua patroa, então, meu parceiro. Sejam felizes e se agradem bastante, tá bom? A minha amiga, não conheço a Paula ainda, mas é a namorada do Jean, que é amiga da gente também, a dona Ivanete também, o Valdir. Obrigado aí pelo contato, já vou mandar. Alô, Romeu, tá na mão aí, parceiro. Velha vida.

0: Rick e Renner. Daniel. Um abraço pro seu Raul. Tá sempre ouvindo o programa, seu Raul. Valeu, parceiro.
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1: Olha aí, super interatividade, hein? Super interatividade. Um abraço para Isabel Siqueira. Alguns pedidos aqui, bastante pedido entrando, a gente pode se passar, né? E acabar esquecendo de mandar um abraço aqui. Mas valeu, Isabel Siqueira. Pediu aqui uma música do... Fora da piscina. Já vamos ver se a gente consegue ir na rodada, tá ok? Vamos ver quem mais. Tem mais participações aqui que eu fiquei devendo. Alguns tem Peão Farrapo, tem... Alô, Lombinho! Ó, o Lombinho, tá ligado com a gente.
2: Buenas, Johnny.
1: Buenas.
2: Manda uma música aí pro pessoal do Bolicho da Eliane.
1: Bolicho da Eliane. Valeu, um abraço, Bolicho da Eliane. Obrigado aí. Já vamos rodar uma bem abagualada. Tem mais aqui, pessoal, no gramadinho. Os quatro cantos da casa. Obrigado aí, a família Bisolo, Gramadinho. Vamos ver quem mais aqui. Já rodei essa música aqui também do... essa não rodei ainda, do A Luz do Meu Rancho. Estamos colocando os pedidos aqui. Sampaião, tá de aniversário hoje a filhota. Alô, Graziela Sampaio, parabéns, saúde, paz, alegria, amor no coração. Tá chegando já na sequência em João Mineiro e Marciano. 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Vamos lá, essa agora vai para você que está longe do Rio Grande, morando em outro país, enfrentando a saudade em silêncio. Você que talvez sinta falta aí do cheiro do campo, do chimarrão compartilhado, do abraço da família e do som que só o nosso pago sabe ter. Mas quando ecoa uma música de raiz bem gaúcha, ah, o coração aperta e ao mesmo tempo encontra abrigo. Para você, para quem nasce gaúcho e carrega o Rio Grande na alma, nunca está distante de verdade. A querência mora dentro do peito e mesmo longe, cada acorde, cada toque de violão, cada verso de uma milonga parece encurtar o caminho da casa. Então essa é pra você que mata a saudade através da música. Fecha os olhos aí, curte, deixa um instante o coração voltar pro seu chão, porque o Rio Grande sempre encontra um jeito de abraçar os seus onde quer que esteja, mundão afora. Vamos lá pra Maidenhead, na Inglaterra, aonde está nosso ouvinte Sirley Bressan, acompanhando aí o programa e matando a saudade através aqui da música lá em... capital Londres, né? Obrigado, Sirley. Beijo no coração, querida.

Bom dia, meu amigo. Toca uma música pra gente que tá ouvindo a programação aqui em Itapuca. Minha amiga Neiva. Neiva e Mercílio dos Santos ofereceram pra todos que estão ouvindo este maravilhoso programa. Abraço, povo de Itapuca. Obrigado, Neiva e Mercílio. Pra vocês, Eduardo Costa.

0: Olha aí, 10h19, corpo e alma com Bruno e Marrone, aqui no 107.7 do teu rádio e nos aplicativos. Vamos para o intervalo comercial, agradecendo aqui a parceria da hora JP Agropecuária.
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6: 10h21.
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0: Muito bem, vamos lá com um pouco de notícia também. Para você ficar no pique das notícias. Pois é, a seleção brasileira estreou então nesse sábado a Copa do Mundo, às 19 horas, em Nova Jersey, pela primeira rodada do Grupo C. Também tem a Haiti e Escócia, jogaram pela mesma chave às 22, em Boston. É o primeiro jogo da Copa do Brasil sob o comando do técnico estrangeiro Carlos Ancelotti. 1-1, né? Correria total. O pessoal já manifestando aqui as opiniões sobre o jogo, né? Deixa eu ver aqui, um abraço para a família Cordeiro e Delene Cordeiro. A gente achou que podia ter jogado mais, eu também. Eu também achei que poderia ter jogado mais, mas o Marrocos aí, contra o Marrocos, contra o Marrocos, deu tudo certo. Um abraço, só pelo próximo jogo. Pessoal que gosta de... torcendo pela seleção brasileira. Um abraço, família Cordeiro. Tem mais aqui. Alô, seu Odilon. Obrigado pela sintonia, seu Odilon Ribeiro. Abração, seu Odilon. Obrigado pela manifestação aí com a gente. Toda escuta aí, muito bom o programa. Um abraço, Johnny. Tudo de bom pra você, meu parceiro, tá bom, seu Odilon? Tricolor, o seu Odilon, jogador de Bosch. O Lombinho também, um abraço, Lombinho, lá no bar da Eliane. Obrigado pela audiência. O Luiz, da Signor Auto Elétrica, obrigado, Luiz. O Luiz vai enriquecer logo, né? O homem não para de trabalhar, né? De segunda a segunda, rapaz. Um abração pra você, a tua esposa, a tua companheira aí, que também pega firme na lida. Que Deus abençoe tua família, parceiro. Paz e bem. Tudo de bom aí. Tem mais aqui. Alô, Kiko Gasperin. Ao baluarte, o gênio da eletricidade. Abraço, Kiko. Tudo de bom pra você, meu querido. Saúde, paz, um excelente domingo. Trabalhando também no domingo, hein, Kiko? Que tal? Também o Gustavo Tramontina. Alô, Guto. Como é que tá a bicharada aí, parceiro? Tudo tranquilo? Também mando um abraço aqui pra família Chiqueleiro, a Marina e também a Neiva, lá no Frei Adelar. Muito obrigado pela audiência. Ela pediu Na Casa do Vacariano. A gente vai rodando os pedidos aqui, pessoal. Pra alguém a gente vai ficar devendo uma vela. E depois eu vou rodar a música do João Mineiro e Marciano, em especial pra aniversariante, a Graziela Sampaio. Pedido aqui do Sampaião. Um abraço, dona Graciama. Desejando os votos de muitas felicidades para Graziela Sampaio. Você que está aniversariando, sinta-se abraçado. João Mineiro e Marciano trocar de câmera na sequência, mas antes tem Na Casa do Vacariano. Saudoso Porca Véia, 10h25.

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1: Ô, trem, segura aí um pouquinho a Thaíra e Alexandre para cantar aqui na sequência, agora 25 faltando para as 11 horas, 25 para as 11, tua Rádio Alvorada, rádio do teu tempo. É, para toda a região norte do estado, muito obrigado você que nos dá o privilégio da companhia. Tem gente aqui pedindo música e não para não de chegar os pedidos. Alô, Paulo, obrigado, Paulo, pela companhia. Gostaria, se possível, pedir duas músicas. Eu vou ficar devendo pedidos aqui, Paulo. Tá certo, meu querido, não é má vontade não, mas graças a Deus o pessoal tá participando. Se der, a gente roda aqui. Tá bom, Paulo? Abração aí. É, povo de Itapuca também já mandei abraços. A gente segue aqui agradecendo sempre os nossos parceiros desta hora, os nossos parceiros publicitários que estão conosco, é a Max Loader. 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Tá aqui a música do Atair e Alexandre agora chegando para cantar, em especial lá para a família. Vamos ver aqui. A Estrada do Amor. A minha amiga Geni, obrigado pela sintonia gentil, mais uma audiência gentil sintonizada conosco. Também quero mandar um grande abraço. Fique te abandonado, meu amigo. Alô, tio Chico, beijo no coração aí, tio Chico Longo, sempre a mil pelo Brasil, mora lá pros lados de Santiago do Boqueirão, aonde mataram minha saudade e roubaram meu coração. Eita, parceiro, tudo de bom, tio Chico, campeiro, laçador, gente boa, gente da nossa gente. Muito obrigado aí pela audiência, também um abração e um beijo no coração, tia Valmi. Hoje, pela volta das casas, no rancho, curtindo aí a família, meu irmão, Matheus Longo. Eze, abraço aí para esses queridos. Um excelente domingo, paz e bem para vocês. Pessoal do Frigorífico Rodeio, também do Supermercado Longo.

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7: 10:43.
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1: Bueno, 11 minutos faltando para as 11. Tá na hora de passar a régua. Tive a visita aqui do nosso colega Cid Negrinho Richter. Sucesso, parceiro, ele que tá aí do outro lado no estúdio aí na Mais Nova. Grande parceria. Também mandar um abraço aí pro Zé Maculã. Essa semana teve de aniversário, baita colega, grande parceiro. Amigo de longa data e colega de longa data também. Baluarte do microfone, né? É, garganta de aço. Abraço, Zé. Felicidades pra vocês. Pra você, meu parceiro, muitos anos de vida. E também aqui a nossa colega Júlia Berguete. É, a Júlia rainha tem que se virar nos 30, né, Júlia? Tem que se virar. Conheci os pais da Júlia essa semana, muito querido, uma família maravilhosa. A Júlia que tá se puxando, né, Júlia? Hã? Tudo certo. Tudo certo, a Júlia. Tá gripadinha, Júlia, não? Alguma coisa. Mas também não é fácil, mas é prazeroso a vida de rainha, né? É, muitos eventos, escolas, também visitando, né? Aonde que... Qual é deles que a gente abre aqui, Júlia? Ah, vamos ver ali se a gente consegue bater um papinho com a Júlia.
2: Fala, né, Júlia?
1: Agora sim, Júlia. Agora... Não, mas tá bonita a voz.
2: Ah, tá,
1: tu não
2: alguma
1: vai apresentar
2: coisa.
1: Hoje?
2: Não, hoje não.
1: Não vai. Mas tá desde manhã cedito aí, né?
2: Isso, desde as 7h30 eu cheguei aqui na rádio. Vamos ficar até uma.
1: Como é que tá a missão de rainha?
2: Ai, é muito prazeroso, isso sim.
1: É.
2: Com certeza.
1: Ai, tá na flor da idade, tem que aproveitar.
2: Ver as crianças, elas amam ver o carinho, é tudo muito bom, com certeza.
1: Tá indo nas escolas agora?
2: Sim, escolas. Fomos durante toda a semana passada nas escolas 2 e meia por tarde. E vamos seguir, né, também esse início da próxima semana, amanhã, vamos para as escolas do interior. Isso aí, bem legal.
1: Curiosas, são curiosas as crianças.
2: Com certeza, elas amam. Elas me perguntam se eu sou rica.
1: Que tal?
2: Elas perguntam se eu tenho um castelo.
1: É mesmo?
2: Eu ensino para elas a cantar a música da formiguinha, sabe,
1: sim,
2: Johnny?
1: Sim,
2: que
1: sim,
2: belle,
1: sim.
2: Boquim, que é formiguinha, elas amam, adoram.
1: Que legal, Júlia, que linda missão, né?
2: Com certeza, passar um pouquinho desse amor pros pequenos também e
1: receber,
2: talvez,
1: né?
2: Isso, receber também, e talvez até despertar uma curiosidade sobre o passado, sobre a língua.
1: Isso aí, muito bom, que legal, Júlia. Sucesso pra ti, te cuida aí, né? Agora essas trocas de temperatura também, as andanças aí, que você tenha muita saúde e possa aí transmitir muita, essa energia gostosa aí, que é de amor, de carinho, de respeito, que você já sabe mais que ninguém, né? Pra chegar ali não é fácil, né, Júlia?
2: Ah, mas existe. Com certeza as pessoas ajudam muito.
1: Isso aí.
2: Meu maior obrigada também pra todo mundo que tá junto comigo, que a gente não sabe de tudo, né, Johnny? Mas
1: sempre
2: tem quem saiba
1: aprendendo.
2: E a gente sempre aprende.
1: Sempre
2: isso aí.
1: Tu vem agora na sequência, na mesa aí?
2: Daqui a pouquinho eu venho junto João. Com o seu João,
1: seu
2: isso.
1: João tá chegando, né? Tá batendo já na casa aí. E aí, só resta agradecer. Obrigado, Júlia, pelo bate-papo aqui, nossa colega. Um abraço para teus pais também, muito queridos teus pais.
2: Um abração para você também, Johnny.
1: Valeu, Júlia. A gente vai encerrando aqui o nosso espaço e agradecendo sempre aos nossos patrocinadores, nosso muito obrigado, a JP Agropecuária, também a Silvani Ganser Agostini, Servini Escavações e Terraplanagem, Mercado e Padaria Superisa, a Max Loder. Alô, Adilson, representante aqui de toda a região. Vou mandar um abraço aqui pro Paulo. Não sei se eu vou. Acho que não vai dar pra rodar aqui, Paulo. Acho que no finalzinho. Tá chegando já o João Lima. E meus amigos, minhas amigas, chegam no fim de mais um Teu Domingo, um programa feito com carinho, música e sentimento, especialmente para você que abriu as portas da tua casa, do teu trabalho, do teu coração para estar conosco aqui com a tua Rádio Alvorada. Agradecimento sincero também a você, amigo ouvinte, do nosso chão, e também a você que está longe, tem pessoas longe, em outro país, mas encontra nas músicas, nas nossas músicas, as nossas raízes, um jeito de matar a saudade, sentir o abraço da querência. E a vida leva a gente por muitos caminhos, né? Mas a música sempre encontra um jeitinho de unir corações. Obrigado pela companhia, pelas mensagens, pelo carinho e por fazer desse domingo um momento mais do que especial. Que a semana chegue leve, com esperança no peito, fé no caminho e sempre boas lembranças aquecendo a alma. Nunca esqueça, onde existir um gaúcho de coração, ali também vive um pedaço do nosso Rio Grande. Fique com Deus, um grande abraço no coração de cada um de vocês e até o próximo teu domingo, se Deus quiser. Paz e bem. Na sequência, João Lima com o programa do CTG Felipe Portinho. Tchau!

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1: Quando são 11 horas e um minuto, nosso muito bom dia, Júlia, na parte técnica também, nosso muito bom dia aos ouvintes lá de casa, ouvintes lá do rancho, a todos aqueles que estão em sintonia com o programa Repontando a Tradição, programa este do CTG Felipe Portinho, CTG Felipe Portinho, fundado em 8 de fevereiro de 1958, idealizado e concretizado pelo capitão João Manuel Lamaison. A nossa entidade traz como lema relembrar, honrando as tradições do Rio Grande do Sul. O nosso símbolo é a boleadeira, nas cores vermelha e branca. E como a gente falou, em nome do patrão, nosso patrão Marcinho, vamos cumprimentando também, em nome da patronagem, todos os nossos colaboradores da Copa, Cozinha, Churrasqueiros, as nossas invernadas, invernada artística, campeiros individuais, coordenadores e coordenadoras, vocal, professores de danças, comissão de baile, ronda jovem, ronda fandangueira, departamentos de cavalgadas, o nosso carinho, o nosso abraço, o nosso muito bom dia, também o nosso muito bom dia aos nossos patrocinadores. 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Programa este que preserva os usos e costumes e as raízes do nosso pago. Na hora que o gaúcho está preparando seu churrasco, tomando seu chimarrão ao pé do fogo, também o seu aperitivo, nós levando a boa música, as informações da nossa entidade tradicionalista, das 11 horas até o meio-dia. E vamos também deixando os telefones liberados aqui da rádio, a tua Rádio Alvorada, através do WhatsApp no 999-797515, também através do 33710317, ou através do meu WhatsApp no 991-51-8031. A todos os amigos que queiram pedir suas músicas, nos ajudar a fazer a programação. Hoje, um pouco o tempo com a cara meio emburrada, né? Dia 14 de junho, já quase na metade do mês de junho, quase na metade, né? Da semana, aliás, do mês, né? E do ano também, já estamos passando da metade do ano, tão rápido vai passando. E depois nós temos os chasquisitos da nossa entidade tradicionalista, estamos aguardando a visita do patrão Marcindo também. Vamos, em nome do patrão, em nome da patronagem, antes que o patrão chegue, mas já vamos agradecendo a todos os colaboradores que trabalharam nos cafés, né? 4 dias de cafés no CTG Felipe Portinho, onde aconteceu segunda, terça, quarta e quinta-feira, né? Um sucesso, marca registrada, Felipe Portinho nos cafés. Quem participou dos cafés, a gente só ouviu elogios, que é bom para a nossa entidade. Parabéns a todos os colaboradores, né? Aqueles que trabalhadores incansáveis, né? Que chegam até levar o colchão para ficar no CTG lá, né? Para preparar os alimentos, onde foi feito as degustações nos cafés, comemorações à Semana Italiana aqui na Querência de Marau. E a partir de hoje começa no nosso co-irmão Sentinelas do Pago. Então, parabenizando em nome do patrão, em nome da patronagem, mais uma vez, agradecendo a todos aqueles, os nossos colaboradores, seja da Copa, da Cozinha, pessoal que trabalhou arrumando o nosso galpão. Então, fica aí o agradecimento, o carinho, né? E que Deus dê muita saúde a estas pessoas aí, né? Onde tem pessoas lá com a idade já bem alongada, né? Mas de pé firme, trabalhando, representando a nossa entidade tradicionalista. Depois também vamos falar um pouquinho. Ontem o CTG Felipe Portinho também esteve em uma outra entidade aí, pagando visita, né? E convidando aí para as rondas, e daqui a pouquinho a gente vai trazer a homenagem a esta entidade que a gente participou. Também um forte abraço para o seu Lodair Tessaro, ele e a dona Rosane, né? Ontem a gente esteve fandangueando, daqui a pouquinho a gente traz uma música e presta uma homenagem para eles, e também os amigos que fizeram parte do jantar de ontem. Então, tá bueno, vamos trazendo música na conversa, aguardando a visita do patrão. Então, a primeira música é esta aqui, vamos oferecendo especialmente para uma família aí que sempre está na companhia do programa, né? A dona Nair Barbizan, né? Então, para a família Barbizan e Froza, na querência do Rio Verde, né? Mato Grosso do Sul, para a dona Nair, a dona Odila, né? Seus familiares aí, né? Barbizan e Froza, essa família que são aqui da querência de Ibirapuitã, radicados na querência de Rio Verde, Mato Grosso do Sul. Então, forte abraço, eles que nos levam na carona nesta hora de programação. No último domingo, eles nos pediram música para homenagear a família Barbizão e Froza, mas como a gente tinha gravado devido a outros compromissos, hoje estamos ao vivo, desejando um ótimo domingo a estas duas famílias aí, uma ótima semana de trabalho a todos, né? Sucesso, né? E vamos trazendo a primeira música, que é com Os Monarcas, Dia de Festança.

Quando são 11 horas e 10 minutos, estamos de volta com o nosso programa Repontando a Tradição. Programa este que preserva os usos e costumes e as raízes do nosso pago no rumo de uma cultura própria. 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Então, estas são as empresas que valorizam esta hora de programação, quando o gaúcho está preparando seu churrasco, as patroas preparando a salada para o almoço logo mais ao meio-dia. É nós levando a boa música, também as informações da nossa entidade tradicionalista, e vamos trazendo os chasquisitos das rondas. Vem aí a 28ª Ronda Jovem, convidando para grande fandango, né? Animado pelo grupo Cheguri, no dia 15 de agosto. Então, já podem ir reservando seus ingressos, garante seus ingressos com os posteiros, com a patronagem. Não deixem para a última hora. Também a 34ª Ronda Fandangueira, convidando para grande fandango, né? No dia 14 de novembro, a animação do grupo Os Mateadores. Já podem ir reservando os seus ingressos aí, não deixe para a última hora, né? Faça como os amigos aí que nós conhecemos ontem ali na Querência de Casca, né? Então, o seu Dalcir Marim e a sua esposa, Dona Rosane, né? Lá da Querência de Guaporé, também o seu Ressoli e a sua esposa Jane, né? Eles que já reservaram a mesa aí com o nosso amigo Paulinho Ávila, aí posteiro da 34ª Ronda, né? Então não deixe para a última hora. Falando nesses dois casais aí, vamos mandando um forte abraço também para o seu Lodair Tessar, onde a gente esteve representando o CTG Felipe Portinho, naquele este Casca, né? E mais uma seara, grande fandango, né? Na terra de Casca. Então, forte abraço aí para esses amigos aí que a gente conheceu na querência lá de Guaporé, o seu Dalcir Marim. Tiro velho divertido, uma coisa por demais, né, seu Tessaro? Ele e a sua esposa, contamos caos, damos risada. Passou a noite de fandango que a gente nem viu. Também pro seu Ressoli e a sua esposa, a Jane. Forte abraço a eles, né? E eles já marcaram a sua mesa aí, né? Para bolhar a perna na 34ª Ronda, CTG Felipe Portinho, na Querência de Amaral. E também, falando na querência de Casca, vamos mandando um abraço, né? Ao rapaz que nos serviu o churrasco na querência de Casca, o Alexandre de Marco. Tiro velho, Tauro, uma coisa por demais. Aquilo vinha carne, era de dois espetos por vez, né? Churrasco servido na mesa. Parabéns a CTG da querência de Casca, né? Pelo grande jantar que fizeram no dia de ontem, né? Jantar servido nas mesas, fandango tipicamente piochado da Seara, fandango de marca grande, animado pelo grande grupo Cordiona, do saudoso Porca Véia, né? E então, o nosso amigo Alexandre, ele pediu para nós oferecer uma música pro seu pai, seu Adolfo de Marco,
que completou 80 anos nesta semana. Então, parabéns, Estilo Velho, que trançou mais um tento no laço da vida, né? E no dia de hoje, está pagando a festa aí para a família, o seu Adolfo De Marco. Então, muito obrigado, Alexandre, que nos serviu. Parabéns aí para o seu pai. E um bom almoço a toda a família aí na Querência de Casca. E mais uma vez, em nome do CTG Felipe Portinho, os parabéns pelo excelente atendimento do CTG Laço da Amizade, né? Uma organização 100%, né? Muito bem organizado o Fandango, desde a entrada até a hora que nós saímos aí. Então, excelente trabalho da patronagem, de todos os posteiros aí desta entidade tradicionalista, né? E muitas coisas boas, quando a gente sai, a gente traz para casa, né? E com certeza, de lá, todas as entidades que tiveram lá podem trazer para a sua entidade, a organização, o respeito com as pessoas que esta entidade fez na noite de ontem. Então, parabéns mais uma vez em nome do Portinho, ao CTG Laço da Amizade, toda a patronagem desta grande entidade tradicionalista aí. E vamos trazendo música na conversa. Depois nós temos, vamos falando também, nós temos um peão aí que nosso CTG também está representando a nossa entidade em outra cidade, aí na cidade de Mamboré. Daqui a pouquinho a gente vai falar. Forte abraço aí pro seu Getúlio Bux, mandou uma figurinha aí, certamente tá arrodeando o Borraio, né? Família Bux aí, o tio Chico também, né? Sempre na companhia do programa, muito obrigado pela parceria. O Francisco Bux, né? Então, qualquer um dia desse nós batemos aí na marca, tomar um chimarrão com o seu Getúlio e a dona Marinette aí. E também, quando quiserem descer, o rancho está às ordens, meu amigo. E vamos trazendo as próximas músicas, né? E como esta semana, no dia 12, era o dia dos namorados, né? Então, a todos os namorados aí, vamos prestando uma homenagem aí com as próximas músicas, né? Que a gente vai trazer, oferecendo também para minha esposa, minha eterna namorada, dona Beatriz. Chegando, então, o grupo Minuano, Surungo de Candeeiro, e depois saudoso Porca Véia, né? A todos os namorados aí do Portinho, né? Luz do meu rancho.

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Quando são 11 horas e 24 minutos, estamos de volta com o programa Repontando a Tradição. Estamos aguardando o nosso amigo Álvaro Gonçalves da Silva, está nos digitando aqui, né? Forte abraço pro seu Álvaro, dona Silvia, toda a família aí, né? Também um forte abraço pro seu Wilson Daniel, toda a família, ele que estava com o pai enfermo, né? Então, diz que agora já está se recuperando. Então, forte abraço aí para a família Daniel, também a nossa amiga Nilceia, eles que pediram música dos Monarcas. Daqui a pouquinho a gente vai trazer de bota nova, né? 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Então, essas são as empresas que nos valorizam esta hora de programação. Na hora que o gaúcho prepara seu churrasco, toma seu chimarrão, seu aperitivo, as patroas também lidando com a salada, um forte abraço aí. E vamos mais uma vez mandando um forte abraço aí para todos os nossos colaboradores do CTG, Felipe Portinho, seja da Copa, da Cozinha, dos nossos churrasqueiros, né? Todas aquelas pessoas que se doaram nessa semana aí de muito trabalho, hein, em comemorações às festividades da semana do mês italiano aqui na Querência de Marau, nos grandes cafés que aconteceram no Felipe Portinho, né? E agradecendo também a todos aqueles que participaram, que vieram degustar o excelente café que o CTG Felipe Portinho fez, a culinária italiana, né, em comemorações às festividades italianas. E então, também vamos prestando uma homenagem aí ao Atanael, né? Primeiro lugar em declamação, peão juvenil, um sarau de artes gaúchas, né? Em Campo Bom, CTG Mamboré. Então, forte abraço aí para este rapaz que muito bem representa a nossa entidade. Também ao CTG Felipe Portinho, né? Tem as classificações aí da onde a Kátia estava passando no WhatsApp, né? A gente vai encontrar por aqui as colocações aí que ficou a nossa entidade tradicionalista. Daqui a pouquinho a gente já traz também estas divulgações aí, né? Então, forte abraço aí à nossa invernada juvenil, né? No Saralda, o CTG Mamboré, né? Então, todos os que participaram, todas as invernadas, né? Na 25ª edição, né? Onde o CTG Felipe Portinho esteve por lá representando a nossa entidade tradicionalista através dos individuais, também através das invernadas. Forte abraço a todos aí. Daqui a pouquinho a gente traz as colocações aí. Estamos aguardando, o pessoal está digitando aí. E antes disso aí, vamos prestando uma homenagem também ao Chiro Velho, que a gente se encontrou lá na Querência de Casca no dia de ontem. Tantos amigos que a gente reviu, fez amizades ao longo do tempo aí, e ontem se encontramos por lá, o meu amigo Arlindo Lopes, sua esposa, né? Ele que aí tive a oportunidade de narrar grandes rodeios juntamente com esse rapaz aí, né? Então, gente boa, uma coisa por demais aí.
Forte abraço pro seu Arlindo Lopes aí também, sua esposa, também para ele que é lá da querência do Siríaco, também para a família Chés ali da querência de Gentil. Forte abraço a todos eles, né? A Chiruzada aí que nos levam na carona nesta hora de programação. E vamos trazendo mais música na conversa, então, a pedido da nossa amiga Nilceia, ela que pediu Os Monarcas de Bota Nova. E depois também vamos trazendo pro nosso amigo Wilson Daniela e família, hein? Ele que é cria ali do Passo do Portão, né? Forte abraço. Toda a gauchada ali do Passo do Portão, da terra de Ibirapuitã. Logo mais pra frente, ali na Restinga, aí. Pra gauchada da Fazenda Miller aí, né? Então, forte abraço pro Rudimar, o Rudinei aí, todos seus familiares aí, sempre na companhia do programa, ali para Ibirapuitã também, pro seu Alípio Miller, aproveitando, mandando um abraço para toda a família Miller aí. E vamos trazendo então as próximas músicas para dona Nilceia, né? Com Os Monarcas de Bota Nova na garganta do saudoso Gildinho, né? E depois, a pedido da nossa rainha e da festa italiana, a Júlia, Os Nativos Castelhana. E a Castelhana vamos oferecendo as invernadas artísticas aí do CTG Felipe Portinho também.

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1: 14 graus. 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
1: Quando são 11:39, nossos amigos aí, uns digitando, outros aí, mandando suas mensagens aí, nós vamos aguardando as mensagens aí, mas antes disso, trazendo os nossos patrocinadores, que são eles, Segala Soluções Contábeis, mais de 40 anos, confiança e qualidade, na Avenida Presidente Vargas, número 378, telefone é o 3342-1411. Forte abraço aí pro senhor Juvino Segala e a dona Augusta, né? Eles que por várias vezes assumiram as rédeas do CTG Felipe Portinho como patrão, né? Hoje patrão conselheiro. Então, estilo velho que nós aprendemos muito com ele aí, com ele e a dona Augusta. E tem muito conhecimento aí para repassar para a juventude aí, o seu Juvino e a dona Augusta no meio tradicionalista. Então, forte abraço, muita saúde e que possam trazer seus ensinamentos aí para

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Então, estas são as empresas que nos valorizam esta hora de programação. Programa este da responsabilidade do CTG Felipe Portinho. Também tem mensagem de áudio aqui do seu João Câmara. Forte abraço para o seu João Câmara, grande parceiro dos fandangos do Portinho, né? Também o nosso amigo Álvaro, que nos trouxe para cá um recadinho, né? Onde acontece hoje à tarde festa junina do grupo Lazer e Convivência no CTG Felipe Portinho. Então, todo mundo convidado para participar junto com o grupo Lazer e Convivência. Acredito que seja a partir das 14 horas, né? CTG Felipe Portinho. E falando em CTG Felipe Portinho, também vamos mandando um abraço aí para o nosso vocal do CTG Felipe Portinho, né? Na pessoa do Cid, todos que estavam abrilhantando a festa, né? Cid, garganta de ouro, como diz o nosso amigo Johnny Franço também. Um forte abraço para o Johnny Franço, ele que nos anunciou aqui. Agora está no rancho preparando o seu almoço, né? Então, forte abraço também aí para toda a família aí do vocal do Portinho aí, né? Onde fizeram uma excelente apresentação antes de começar o fandango, antes do jantar, ontem na querência de casca no CTG Laço da Amizade. Então, estão de parabéns, né? O vocal da nossa entidade tradicionalista, onde estavam fazendo uma música lá para alegrar o povo que estava por lá. Então, forte abraço aí, né? Toda a gauchada aí do Portinho mais uma vez, né? E hoje à tarde, então, tem aí grande festa no Portinho. E também, se for possível, aqui pediram para tocar uma música do Tchegori. No próximo bloco a gente traz aí o Tchegori, né? A pedido do nosso amigo Álvaro Gonçalves da Silva. Forte abraço para ele, a dona Silvia. Também o meu mano, o Volmir, né? Nos mandou uma foto no uísque de tarde. Eu acho que eu tenho que bater por aí, né? Quando eu sair da rádio aqui. Carne vai ter à vontade, né? E 2 litros de uísque, não vai conseguir devorar tudo isso sozinho, né? Com certeza. Forte abraço para ele, a sua esposa, também a dona Adriana Bernardão, né? Todo mundo chama de Neca, né? A tia Neca. Então, forte abraço para eles. Estão na companhia do programa, né? No intervalo a gente vai ouvir o áudio do seu João Câmara. Minha garganta nos judiando. Deve ser a água gelada que tomamos ontem na querência de casca. E aqui tem um recadinho também do nosso amigo Jairo Pecinha, da comunidade São Roque, né? Ele que faz parte da diretoria da São Roque aí, também nos mandou um recadinho. Bom dia, estamos na escuta do seu programa maravilhoso, junto com a família. Pedimos, se for possível, tocar uma música para nós, os Valdir e Carlos Magrão, querência amada, ofereceram para o bairro Alberto Borella e Antônio Carlos Ultramar. Então, da parte do Antônio Carlos Ultramar, muito obrigado, meu amigo Jairo, né? Toda a diretoria aí da comunidade São Roque aí, onde une esses dois bairros aí. Forte abraço a todos aí. E seguimos em frente, então, trazendo música na conversa. Oswaldir e Carlos Magrão, querência amada, oferecendo também toda a gauchada do Portinho, que se encontra lá preparando esta festa junina do grupo Lazer e Convivência. E também, depois vamos trazendo o João Luiz Correia, amigo velho. Esta vamos oferecendo especialmente para o seu João Câmara aí, também para o tio Chico Cunha, toda a família, sua esposa, a dona Vanusa, o Vinícius Bagestão, agora trabalhando com Uber, propriedade, né, do nosso amigo Vinícius Bagestão aí. Eita, guri, gente buena, uma coisa por demais, grande guitarrista, né? Então, sucesso aí pro nosso amigo Vini, toda a família Bagestão aí no bairro Santa Rita. Então, chegando as músicas aí, Oswaldir e Carlos Magrão, querência amada, João Luiz Correia, amigo velho.

Estamos de volta com o nosso programa Repontando a Tradição, quando são 11 horas e 52 minutos, caminhando para a reta final do nosso programa. Temos um recadinho aqui, nos corrigindo, né? Hoje, no CTG, Felipe Portinho é o grupo da terceira idade, gente feliz. Grande tarde dançante com Os Mensageiros, né? Festa junina, né? Do grupo Lazer e Convivência, né? Então, é no dia 24, né? Então, tá aqui, dia 24, que é o grupo Lazer e Convivência. Então, tá dado o recado, estamos acertando por aí. Então, no dia 24, tem festa do grupo Lazer e Convivência também no Portinho. E vamos também agradecendo a audiência do nosso amigo, né, o seu João Câmara. Daqui a pouquinho a gente traz a música, já escutamos o áudio, ele pediu Porca Véia, nós vamos trazer o Porca Véia. E também o nosso amigo Álvaro, ele pediu uma música aqui no coração do Rio Grande com o Tchê Guri, a gente não encontrou, mas vamos rodar um Amor Perfeito para toda a ronda jovem aí, daqui a pouquinho sai, né? E também vamos trazendo a divulgação aqui que nós temos aqui, pegamos o grupo aí, né, do CTG. A nossa entidade tradicionalista está no CTG M. Bororé, em Campo Bom, né? Onde está participando lá as invernadas Mirim, consagrou-se o nono lugar entre 27 grupos, e a invernada Juvenil, sétimo lugar em 22 grupos. Então, parabéns aí a nossa nossas invernadas, nossos individuais que estão representando a nossa entidade tradicionalista em este grande evento aí. E também temos umas quantas mensagens aí, a gente não vai conseguir agora mais ler as demais aí, mas depois a gente vai, quando chegar em casa, vamos retornando as mensagens para os amigos aí. Vamos agradecendo os nossos patrocinadores, né? Por mais esta quarteada de programa, né? Como diz o meu amigo Daniel Bush, como o fogo já apagou, a erva já lavou, né? E o mate esfriou, vamos ficando por aqui, agradecendo então Segala Soluções Contábeis, Comércio e Bebidas Maroense, Hotel Conforto e Clínica Cid, nosso carinho, nosso abraço, nosso muito obrigado a estes grandes parceiros desta hora de programação da responsabilidade do CTG Felipe Portinho. E então vamos ficando com as últimas músicas aí, agradecendo a Júlia na parte técnica, quando são 11 horas e 54 minutos. Né? Forte abraço pro seu João Câmara, ele que está assando churrasco aí, né? Toda a família reunida no rancho aí. Forte abraço a este grande Taura do Rio Grande aí. E deixando as últimas duas músicas aí, então chegando a pedido do meu amigo Álvaro Gonçalves da Silva, oferecendo para a invernada, aliás, para Ronda Jovem do CTG Felipe Portinho, Tchê Guri, Amor Perfeito, e depois o saudoso Porca Véia, grande música do Porca Véia, Trancão é Fandangueiro, no coração do Rio Grande. Forte abraço a todos, um ótimo domingo, uma ótima semana de trabalho, até domingo que vem, e um bom almoço a todos. Forte abraço.

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Bueno, ao som do hino do CTG Sentinelas do Palco, como de costume, estamos chegando com o programa Sentinelas no Rádio, programa esse que é de responsabilidade do CTG Sentinelas do Palco, tem o objetivo de levar até você a boa música e a informação, informação da nossa entidade, informação da nossa cultura gaúcha, do nosso tradicionalismo. Você que está ouvindo e apontando as tradições com nosso amigo João, continua conosco até as 13 horas. E você que está chegando agora, seja bem-vindo ao programa Sentinelas no Rádio, aqui na tua Rádio Alvorada 107.7, programa que vai ao ar todos os domingos, das 12 às 13 horas. A nossa patronagem, um bom dia, uma boa tarde, um bom domingo. Em nome da patronagem do CTG Sentinelas do Palco, a gente agradece os nossos colaboradores, nossos associados, os nossos ouvintes do programa Sentinelas no Rádio, nossos ouvintes costumeiros de todos os domingos, só que fica todos os domingos ligado aqui na tua Rádio Alvorada no programa Sentinelas no Rádio. A todos eles, um abraço, um bom domingo a todos. É o sol querendo aparecer. Então a todos um baita do domingo, a todos os nossos associados, colaboradores e ouvintes da tua Rádio Alvorada. 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Ligue 33710317 ou via WhatsApp 999797515. Peça sua música, faça sua homenagem. Querendo, esse objetivo é levar até você a boa música e informação. Depois nós vamos falar sobre o sarau lá no Baroré. É o quase invernado participar, estão participando. Os nossos individuais, as colocações. Falar também dos nossos eventos, falar um pouco da nossa entidade também. E também sobre eventos a nível de região. Mas de imediato a gente já vai começando. Vou começando com um baitaca, Castração, Apealo. E depois Adelar Bertucci, Loira Casada. E essa música eu ofereço lá para o Adilor Coldebella. Ele que é apaixonado por essa música, gosta muito. Então, e sei que todos os domingos ele está na audiência. Abraço, Adilor Coldebella. E vai para ti, Adelar Bertucci, Loira Casada.

Estamos de volta com o programa Sentinelas no Horário, quando são 12h13. Programa este, que é da responsável do CTG Singelo Paulo. 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Esses são nossos patrocinadores. Eles, um abraço e um bom domingo. Quero lembrar, domingo passado estava de aniversário nosso gaiteiro, aí desejar feliz aniversário nosso gaiteiro Luiz Migliorini Pasque. Nosso gaiteiro já foi dançador, nas invernadas, foi peão do CTG. Guri do CTG, foi guri da sétima, então ele tem uma longa trajetória dentro do CTG. Eu não falei domingo passado, porque domingo passado o programa estava gravado, então com certeza hoje eu ia lembrar e lembrei nosso amigo particular, nosso amigo longa data e nosso peão do CTG, dançarino, gaiteiro, que tem uma longa história no CTG Sentinelas do Pago. A você, Luiz Migliorini Pasque, vida longa, feliz aniversário, muitos anos de vida, muita felicidade. Você continua sendo esse cara sempre prestativo, esse cara bem legal, com certeza. Um abraço e feliz aniversário para você, Luiz Migliorini Pasque. Quero falar um pouco também dos eventos. Começa a segunda, não nessa, na outra, dia 22, 23, 24, 25, Café Colonial. O Café Colonial faz parte dentro de toda a programação dos festejos da Semana Italiana. Então, começa na segunda, terça, quarta e quinta, 22, 23, 24 e 25.
a partir das 18 horas. É só chegar lá, comprar seu ingresso e se servir à vontade. São praticamente em torno de uns 30 tipos de comida que vai ser servido lá. Então, só vou dar uma pincelada. Bolo de vários tipos, tipo bolo de cenoura, bolo de laranja, bolo de vinho, tradicional bolo de vinho, bolo estregolá, bolinho de pão, bolinho de chuva, vai ter fortaia, fortaia de salame, fortaia de queijo, vai ter nata, chimia de vários tipos, bolo estregolá, morcia branca e preta. Então são vários tipos de comida que você vai encontrar lá nos Café Colonial do CTG Sentinelas do Paco. Lembrando, começa segunda, terça, quarta e quinta, não dessa semana que começa, mas da outra. A partir das 18 às 22, é só chegar lá, comprar seu ingresso e se servir à vontade. Também no dia 26 e 27, a patronagem praticamente não vai parar. Não, termina o evento e já começa outro. Nós temos a Ciranda Regional de Prêmios. É um evento a nível da sétima região tradicionalista, mas acontece sempre na casa da primeira prenda da sétima região tradicionalista. Como nós temos a nossa primeira prenda, que é Elise Broco, então vai acontecer mais uma vez essa ciranda no CTG Sentinelas do Paco. Fica o convite para vocês prestigiarem. Vai ter no sábado de tarde, na sexta também. E no sábado de noite, então, tem o baile, o tradicional baile da ciranda. Convite para vocês também. Lembrando que é um baile o qual é 100% puxado, mas ele é aberto à comunidade. Ele não é só ao pessoal dos CTGs, o pessoal da sétima região tradicionalista. Então, é aberto à comunidade. Só lembrando que ele é um baile puxado. Então, é 100% puxado. Então, 26 e 27 é a nossa ciranda de prendas. E também aqui quero dar um enfoque, uma pincelada, que diz 11 e 12 de julho, está chegando a nossa fase regional da Enart, Força A e Força B, e o Enartinho, o tradicional Enartinho, que é as categorias de base, a pré-mirim, mirim, juvenil e veterana, vai acontecer lá no Parque Laura Ricciero Bortolão. É o evento da sétima região tradicionalista, com o apoio da nosso poder público, e a realização, a execução é do CTG Sentinelas do Paco, o qual agradeço a comissão, agradeço a sete, meu próprio CTG, por me indicar como presidente da comissão do Enartinho. É um evento ao qual estávamos numa reunião essa semana, acho que passa de 70 invernadas inscritas. Então, isso vai passar no sábado, no domingo, mais de 70 invernadas inscritas, sem contar os individuais, que são dança do salão, declamação, chula, trove e muito mais. Então, vai ter os individuais também. Então, dois dias de repleta, apresentações lá no Parque Laura Ricciero Bortolão. 11 e 12 de julho. Um pouco dos nossos eventos. No próximo bloco eu vou falar um pouco do Sarau do Bororé, o qual a nossa invernada juvenil esteve lá, mais os individuais, e o qual adulto hoje estará dançando em torno das 15, 16 horas, estará lá concorrendo. Mas, de agora de imediato, a gente vai de música. Porca Véia, Luz do Meu Rancho. E depois Grupo Carqueja, Andejo.

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0: 14 graus.
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Estamos de volta, programa Sentinelas no Rádio, ao som do hino do CTG Santiago Pago. É, só para enfatizar, essa música é do nosso amigo Maurinho Monteiro. Ele fez essa música, a gente adotou ela como sendo o hino do CTG. E depois, a letra é do Maurinho, e quem fez a música depois foi o nosso amigo Douglas Carar. E a gente adotou ela como sendo como o hino do CTG Santiago do Pago. Então a gente tem que lembrar, enfatizar, que essa letra é do Maurinho Monteiro, conta um pouco da história dos Sentinelas, e musicada, a música foi feita pelo nosso amigo Douglas Carar. Então temos que lembrar e agradecer a eles por essa música, e o qual nós estamos hoje referenciando e adotamos ela como o hino do CTG Santiago do Pago. Obrigado, Maurinho Monteiro, obrigado, Douglas Carar, por essa parceria. 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Quero falar um pouco também do Sarau, lá no Mamboré. Agora não lembro a edição, mas dá para se dizer que não é o maior, mas está entre os maiores rodeios artísticos. Se não é o maior, eu acho que rodeios artísticos do Rio Grande do Sul. Então, um baita do rodeio, qual as envenadas tops, melhores estados estão lá concorrendo. Ontem tivemos várias colocações, fomos muito felizes. E eu vou colocar aqui em primeiro lugar, declamação pré-mirim, o Gonçalo Francisco Flores. Então a ele, parabéns, nosso mascotezinho. Guri, acho que ele deve ter 6 anos. E não é demagogia, não é... Eu acho que a Dionara e o Maurício vão ter que arrumar um outro lugar para colocar troféus, porque todo final de semana ele está participando de algum rodeio, e ele está trazendo troféus. É primeiro e segundo, praticamente todos os finais de semana. Então, logo, logo, seu Maurício e Dionara vão ter que arrumar um outro local para colocar os troféus, porque são tantos troféus. E é um guri que tem, eu acho que deve ter uns 6 anos por aí. Não tem a idade correta, certa dele. Mas é um guri que representa muito bem o CTG Santiago do Pago. Então, orgulho do CTG Santiago do Pago, e com certeza, orgulho também do pai e da mãe, seja do Maurício e da Dionara. Então, em primeiro lugar, prêmio Gonçalo Francisco, lá no rodeio artístico do Mbororé. Dança de salão, primeiro lugar também, nossos representantes, Luiz e a Jéssica, primeiro lugar na dança do salão, adulto. Solista vocal, o nosso peão juvenil, Bruno Mistura, também parabéns a ele, com certeza, sempre representando bem o CTG. Terceiro lugar. E a envenada juvenil, se consagrou, ficou em terceiro lugar nas danças tradicionais juvenil, na categoria juvenil. Eram 22 invernadas, se não me engano. E a nossa juvenil ficou em terceiro lugar na colocação geral. Parabéns, baita de um troféu, uma baita de uma colocação. Parabéns a todos os classificados, todos os representantes. Muito obrigado, em nome do CTG. A gente agradece por representarem muito bem o CTG Santiago do Pago. Orgulho, todos eles, nós sentinelas, temos orgulho de vocês, e a gente agradece por representarem muito bem as entidades. A Invernada também, parabéns pela bela colocação. A gente agradece aos pais, a toda a coordenação artística, pelo apoio, por estarem juntos. E eu sempre digo, volto a repetir, querendo dizer, eu vou dizer, vou chover no molhado. Eu não acredito em sorte, eu acredito em trabalho.
E a gente sabe o quanto essas invernadas, esses individuais ensaio, não é um dia, são vários dias por semana. A própria invernada, às vezes é ensaio segunda, quarta e sexta, e depois no domingo vai lá e ensaio de novo, e não é uma hora, são duas, três horas, muitas vezes, de ensaio. Então, é o fruto do trabalho de vocês. Parabéns aos individuais, parabéns à invernada juvenil, pelo belo resultado, e que nem eu falei antes, é o fruto, vocês estão colhendo o fruto do trabalho de vocês. Parabéns mesmo, de coração, é a nossa do CTG Cintiano Pá. E agora de tarde, acho que então umas 15 horas, 16 horas estará em palco a nossa invernada adulta, também com certeza trazendo os bons resultados para Amaral. Então, a invernada nossa adulta estará, acho que é 21 invernada adulta, a Força A, e estarão dançando ali em torno das 15, 16 horas lá no Bororé, lá na cidade de Campo Bom, que não falei, é um dos maiores rodeios artísticos, se não é o maior rodeio artístico do estado. Então, parabéns aos classificados, parabéns a cada um que conseguiu o troféu, e a invernada adulta, é um bom trabalho eles e boa sorte, com certeza eles vão trazer bons resultados para Amaral e para o CTG Sentinelas do Pá. Ah, falando de Amaral, lembrando sempre que a gente não leva só o nome da entidade, a gente leva o nome da entidade, mas a gente leva o nome da cidade também. E quem vive nesses rodeios, grande, seja grande ou pequeno, a maioria das vezes, quando eles vão dar a colocação, eles dizem, vem lá da sétima região tradicionalista, ou vem lá de Amaral da sétima região tradicionalista. E por último, eles falam o CTG. Então, sempre é lembrado a cidade na hora de ser divulgado o resultado. Então, a gente leva, sim, não só o nome do CTG, mas leva o nome, com certeza e com muito orgulho, o nome da cidade de Amaral. Então, só para fazer um parênteses aqui. Bora, pessoal! Vamos de música. Eu vou achar lá bem no fundo do baú Volmir Coelho, lá pelo Quinto Distrito. E depois os mateadores, Se Foi a Égua com a Salva.

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0: para a tradição. Bueno, pessoal, estamos de volta com o programa Sentinelas no Rádio. Quando são 12h49, estamos chegando no final do programa do CTG Sentinelas do Paco. 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Então, esses são nossos patrocinadores. Muito obrigado, um abraço e um bom domingo. Lembrando que os cafés começam 22, 23, 24, 25, Café Colonel. Lá no CTG Centenas do Pago, a partir das 18 às 22 horas. Então é só chegar lá, comprar seu ingresso. Estava aqui falando com a Regina, ela vai lá também. prestigiar. Então, ela que está. Como é que eu digo? Como é que o gaúcho está chulhada da alça da gata? Está cansada. Mas está representando e representando muito bem a festa italiana. Então, a ela, parabéns. E ela vai estar lá com certeza juntamente conosco e vai estar lá recepcionando vocês nos cafés no dia 22, 23, 24 e 25. Segunda, terça, quarta e quinta no café, nosso Café Colonel, lá no CTG Centenário. Centenário do Pago. Fica o convite para todos vocês. Só resta agradecer. Antes de agradecer, mandar um abraço para o Giovanni, que está lá em casa, meu sobrinho, minha esposa também, que está na minha churrasqueira, que todos os domingos é ela que faz o churrasco, porque eu sempre todos os domingos estou aqui na rádio. Então, ela, um abraço, Juscelino, obrigado. E também quero mandar um abraço para o meu sobrinho, os meus sobrinhos que estiveram lá, o Junk, o Johnny, onde estiveram lá em casa ontem à noite, a Roseli e a Rochelle. Estiveram lá jantando, obrigado pela visita. Um abraço para vocês, obrigado mesmo pela visita. E um bom domingo. Eu vou deixar dando para vocês. João Luiz Correia e Grupo Rodeio. Grupo Rodeio, participação do João Luiz Correia, Orelhão na Fronteira. Depois, Os Monarcas, Meu Cusco. E para finalizar, eu judiei um pouco da Júlia hoje. Mandei ela conseguiu achar João Argemiro dos Santos. Tu. Um abraço, um bom domingo e até domingo que vem.
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0: João? Que João? 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
4: A seleção da Argentina chega à Copa do Mundo de 2026 não apenas como atual campeã, mas como a equipe a ser batida, alternando o topo do ranking mundial e ostentando a hegemonia das eliminatórias sul-americanas. Sob o comando de Lionel Scaloni, a escaloneta evoluiu de um time dependente de seu camisa 10 para uma máquina tática coletiva. O grande destaque segue com Lionel Messi, que fará sua sexta participação em mundiais, um recorde histórico. Menos pressionado após o título no Catar, Messi é cercado por uma geração consolidada, com Enzo Fernandes e Julián Álvarez, e por novidades como José Manuel Flaco Lopes, destaque no Palmeiras. A seleção albiceleste busca ser a primeira bicampeã consecutiva desde o Brasil de 1962.
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2: 14 graus.
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5: 1h32.
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0: adorando. Eu acho que deleitei tudo aqui, ó.
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3: 14 graus.
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6: Duas horas, um minuto.
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1: Estamos de volta com mais um Saúde e Bem-Estar. Hoje com a gente, o Dr. Ariel Weingartner, para se falar mais uma vez de saúde bucal.
2: Todos os ouvintes, é um prazer estar aqui novamente falando com o pessoal da cidade de Marau e região, né? Então hoje vamos falar de um tema que muitas pessoas acham que perder um dente não tem problema, né? Mas será que isso realmente pode causar consequências sérias no futuro, né? Então, o importante é que as pessoas, quando a gente fala isso, às vezes as pessoas acham que as pessoas não perdem mais dente hoje, né? E pelo contrário, é uma situação muito comum. E o que pouca gente sabe sobre isso é que perder um dente e não repor pode causar vários problemas com o tempo. Principalmente o quê? Quando o dente for perdido, o dente de cima vai começar a descer, né? Se, vamos supor, a pessoa perdeu um dente na parte de baixo, o dente de cima vai começar a descer e os dentes que vizinhos dele ali embaixo vão começar a se movimentar para os lados, vão inclinar, vão começar a entortar. Então, tudo isso vai acabar gerando o quê? Uma alteração na mordida. Então, isso vai afetar a sua saúde, porque às vezes as pessoas pensam, ah, poxa, eu só perdi um dente, é lá no fundo, não aparece, né? Não tem problema. Mas, na verdade, ele gera um transtorno na tua boca e vai modificar toda a tua mordida. Então, isso é muito importante. E as pessoas que, às vezes, falta um dente só de um lado, pode parar para pensar aí. Normalmente, tu mastiga do outro lado que você não tem falta. Então, isso é o nosso cérebro que ele sabe. Poxa, eu vou mastigar aqui do meu lado esquerdo que eu tenho todos os dentes, porque eu sei que eu consigo mastigar de uma forma mais eficiente. Então, a pessoa acaba sobrecarregando a musculatura, a articulação e até mesmo os dentes, tudo de um lado, porque ela acaba mastigando somente ali e acaba forçando. É que nem eu dou o exemplo de você ir na academia e treinar só um braço, né? Então, é praticamente a mesma coisa que acontece com a pessoa que mastiga somente de um lado. Então, isso é muito importante as pessoas terem essa clareza, porque com o tempo isso vai afetando a mastigação e principalmente vai chegar nessa qualidade de vida aí, né? Então, quanto mais tempo essa pessoa esperar, mais o corpo vai se adaptando de forma errada, né? Então, isso pode cada vez tornar mais o tratamento complexo, porque às vezes as pessoas se perguntam, poxa, perdi aquele dente já faz 20 anos, será que tem solução, né? Falta um dente ali, será que o que eu preciso fazer, né? Então, claro que tem solução, mas hoje tem opção como implantes dentários, né? Que conseguem recuperar essa função ali da mastigação do paciente. E o mais importante é o quê? Quanto antes a pessoa procurar, mais simples costuma ser. Então, é um tratamento que muitas vezes, quando a pessoa demora muito, às vezes a gente tem que fazer o uso de aparelho para colocar os dentes no lugar, para conseguir colocar depois o implante. Então, é um tratamento que cada vez vai gerando mais custo, mais demora, né? Vai se tornando mais complexo. Então, é importante a pessoa ter essa orientação e principalmente buscar um profissional que faça o implante de forma adequada ali para realmente conseguir mastigar de forma funcional de novo, né? Então, é importante as pessoas terem clareza disso.
1: Cuide bem da sua saúde bucal. Gente, uma boa semana para todos nós. José Maculã para a tua Rádio Alvorada.
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0: naquele tempo.
1: É, naquele tempo o peito do Ambrósio chiava, era uma lareira, agasalhava tudo quanto era mocinha com frio.
0: E hoje?
1: Hoje o peito continua chiando, só que de asma, bronquite, aliás, é o único que tá congelado.

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1: Mas que barbaridade, de novo essa mala sem alça. 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
2: 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Eu vou te dizer uma coisa.
1: Por quê?
2: Eu passei no banco, eu peguei o extrato e a pensão não tá lá outra vez.
1: Tá sim, tu tem que te tratar,
2: olha,
1: tu tá ficando louca.
2: O Júnior tá precisando de aparelho, a creche tá atrasada, o meu cirurgião plástico não aceita o teu convênio bagaceiro. E tem mais, tu te coça, o outro vai ganhar cafuné e vai ser na cadeia.
1: 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Tchau, tchau, muquirano.

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0: 14 graus.
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6: 3 horas, 2 minutos.
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10: Alimentos proteicos ultraprocessados. Será que são bons para a nossa saúde? Com a resposta, nutricionista Ângela Berton.
11: O que que acontece? Assim, a gente precisa, para o ouvinte entender, né, para o pessoal de casa entender um pouquinho mais, hoje a gente tem muitos produtos industrializados sendo colocados, adicionados proteína, né? Porém, muitos deles, Macula, não são produtos que mudam um pouco a sua composição. Não vão tirar açúcar, gordura saturada, eles vão adicionar apenas a proteína ali junto, tá? E não quer dizer que por causa da proteína eles vão se tornar mais saudáveis. entende? Por ter mais proteína, eu preciso sempre mais proteína. Normalmente é um apelo de marketing, é uma estratégia de marketing para vender mais aquele produto, tá? Não que a gente não possa consumir ultraprocessados. O problema é a quantidade, é o contexto, quando que eu vou consumir ele. Só que o que a gente está percebendo é um uso indiscriminado, assim, é um uso muito frequente, né, desses produtos.
10: E acontece com muita frequência da gente se deparar com esses produtos no dia a dia?
11: Cada vez mais.
10: Cada vez mais.
11: Cada vez mais. Não, agora qualquer mercado tem, né, esses produtos. E aí, tu vai lá, antes, por exemplo, comprar um iogurte né, normal, natural, que seria o mais indicado, vamos dizer assim. Só que daí, o que acontece com aquele iogurte natural? Ele é azedo, né? Se ele não tem uma adição ali, às vezes, até de um adoçante, de alguma coisa assim, ele vai se tornar mais azedinho. Então, as pessoas não procuram esse iogurte. Elas querem um com sabor, que tenha um docinho junto, que tenha alguma coisa. E aí, o apelo da proteína, que está bem na frente, assim, do produto, no estampado, lá, 15 gramas de proteína, 20 gramas de proteína, ele já chama muito mais atenção daquelas pessoas. Por quê? A gente vê na internet, né, que precisa se aumentar, que meio um terrorismo nutricional, dizendo, ah, tu come pouca proteína, tem que aumentar a proteína. Não é bem assim, né? A gente tem que individualizar. Cada pessoa tem, né? Vamos te dar um contexto, tá? Hoje, as recomendações, tá, nutricionais para proteína são de 0,8 a 1 grama, aproximadamente, de proteína, de grama por quilograma de pessoa. Tipo, eu tenho 53 quilos, tá? Eu faço vezes 0,8, 1 grama para saber a proteína que eu vou utilizar durante o dia, tá? Quanto eu preciso. Claro que isso é uma recomendação. Então, a gente tem que, de novo, individualizar. Então, idosos com sarcopenia, tá, que tem falta de proteínas, mulheres na menopausa, que a gente tem diminuição, né, de músculo, por exemplo. Gestantes que precisam de um aumento mais de proteína. Pessoas que fazem uma atividade física mais intensa precisam aumentar as proteínas. Isso, né, é normal. Porém, está se extrapolando isso, né? Não se faz essa conta. Simplesmente compra os produtos e saem comendo aquela quantidade, não sabendo o quanto de dosagem é para aquela pessoa.
10: José Maculã, para a tua Rádio Alvorada.
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1: E aí, é namoro ou sacanagem? Resolve aí, vai.

0: Deus. Maria Tavares.
1: Só vou excluir do coração. Que isso, gente?
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2: 15 graus.
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7: Quatro horas, dois minutos.
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1: Saúde e bem-estar. Com mais um assunto muito especial, hoje conversando aqui com a enfermeira Fernanda Garbim, coordenadora de ações em saúde Marau, sobre a colocação do Implanon via SUS.
2: Prazer estar aqui de novo, ainda mais trazendo uma notícia tão boa quanto essa, né?
1: Esperada?
2: Esperada, que o SUS iniciou então a distribuição do Implanon e Marau então também inicia essa semana a colocação desse dispositivo, que é um método anticoncepcional de longa duração, né? Que é colocado sob a pele e garante uma eficácia semelhante à da laqueadura. Então, ele tem um risco de falha muito menor se comparado aos demais.
1: É algo especial para Marau, mas também para os demais municípios do Brasil, é isso, Fernanda?
2: Isso. Ele é um programa que vem a nível nacional, então, nós tivemos que capacitar nossos médicos e enfermeiras para realizar a colocação desse dispositivo. Deixa a Macula dar uma explicada para o pessoal, então, o que é o Implanon, para a gente mais ou menos entender. O Implanon é como se fosse um palitinho feito de hormônios que ele é colocado embaixo da pele, na região do braço, na parte gordinha de dentro do braço, assim, na gordurinha. E esse hormônio, ele vai ficar ali nessa região e vai sendo liberado diariamente uma quantidade para o corpo desse hormônio. E é como substituir a pílula anticoncepcional. Então, é para aquelas pessoas que esquecem, que não tem horário rigoroso para tomar a pílula, ele vai ser aquele dispositivo mais seguro, por isso que ele é tão eficiente quanto a laqueadura, que é a das trompas uterinas, né? E esse dispositivo, ele é colocado num procedimento bem simples, com anestesia local, coloca, já bota um band-aid em cima e já está liberado para começar a ação do anticoncepcional, esse de longa duração.
1: Longa duração, digamos, é para o resto da vida?
2: Não, ele tem duração de 3 anos.
1: 3 anos?
2: 3 anos. E ele deve ser colocado, então, em mulheres de 14 a 49 anos. Existe uma idade limite, mas quem dessas mulheres vai colocar? E precisa ter um perfil clínico macular para colocar esse dispositivo, porque ele é um hormônio. Assim como nem todas se adaptam a todos os anticoncepcionais, ao DIU, a todos os métodos que tem, o Implanon também existe algumas restrições de uso que tem que ser respeitada, né? E depois de feita essa seleção, então, a mulher é encaminhada para a colocação do Implanon. Temos um quantitativo bem bom para o município, vamos iniciar colocando todos, mas a porta de entrada para colocar esse dispositivo é sempre a estratégia de saúde da família. Então, quem tiver interesse em colocar dentro da idade dos 14 aos 49 anos, que é a idade fértil da mulher, né, procure o seu ESF, através de uma consulta com o médico ou com a enfermeira, que vai fazer a avaliação desse perfil clínico da mulher, né, para ver se ela é compatível com o uso desse método. Feito isso, o paciente vai ser encaminhado, então, para o ginecologista. E lá no centro da criança, onde a gente tem o ginecologista e a enfermeira capacitada, vai ser agendada a colocação. Nós vamos iniciar a colocação no turno da noite, nesse primeiro momento, porque a gente sabe da dificuldade que as pessoas têm em sair em horário de serviço e tal. Então, como a gente quer que as pessoas tenham adesão a este método, a gente vai facilitar, então, o acesso a elas e não vamos reduzir o atendimento dos outros pacientes também, né? Então, ele vai ser agendado das 6 às 10 da noite, né? Essa colocação, mas depois de todos os critérios terem sido atingidos.
1: José Maculan, para a tua Rádio Alvorada.
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1: A seleção da Argentina chega à Copa do Mundo de 2026 não apenas como atual campeã, mas como a equipe a ser batida, alternando o topo do ranking mundial e ostentando a hegemonia das eliminatórias sul-americanas. Sob o comando de Lionel Scaloni, a escaloneta evoluiu de um time dependente de seu camisa 10 para uma máquina tática coletiva. O grande destaque segue com Lionel Messi, que fará sua sexta participação em mundiais, um recorde histórico. Menos pressionado após o título no Catar, Messi é cercado por uma geração consolidada, com Enzo Fernandes e Julián Álvarez, e por novidades como José Manuel Flaco Lopes, destaque no Palmeiras. A seleção albiceleste busca ser a primeira bicampeã consecutiva desde o Brasil de 1962.
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2: 14 graus.
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4: 5 horas e 30 segundos.
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1: Que tal o assunto da sua quinta-feira? Corrimento vaginal. Hoje com a gente, a doutora Ana Carolina Broco, que comenta inicialmente se isso é normal ou não na mulher.
2: Sim, é normal. Essa é uma dúvida muito frequente, né? Acho que é uma das principais queixas do dia a dia do ginecologista, que é o corrimento vaginal. É, e é importante que a gente entenda que sim, é normal a gente ter corrimento vaginal, desde que ele siga algumas características que a gente já vai conversar um pouquinho, mas que sim, é normal, né? Não é sempre um motivo de alarme. Às vezes a gente fica pensando, ah, mas a minha mãe não tem, por que que eu tenho, né? Então é muito individual, muito de cada um, né? É importante a gente entender, começar desde lá o começo, né? O que que é o corrimento? O corrimento é uma secreção que a nossa vagina produz. Eu sempre costumo comparar ela com a nossa boca. O tecido da nossa boca, ele é um tecido que precisa ser úmido, ele precisa ter uma umidade, né? A gente tem a saliva para isso. E a nossa vagina é igual. Só que, claro, não é saliva, isso se sai em forma de corrimento, né? Então, cada mulher vai ter o seu, cada mulher vai ter uma intensidade diferente, cada mulher vai ter uma coloração, né? Um padrão diferente de corrimento. Esse corrimento, ele pode variar ao longo do mês, desde que, claro, sempre seguindo as normas, né, os critérios para que seja um corrimento normal, não é motivo de preocupação.
1: O que seria o normal, então?
2: O que é o normal, então? O normal do corrimento é ele ser branquinho ou incolor, né? Não pode ter coloração verde, cinza, amarela, né? Ele ou é branquinho ou é incolor. Ele não tem cheiro, ele não coça, ele não dói. Só suja a calcinha, né? A calcinha pode ficar suja ao longo do dia. Isso é uma preocupação, às vezes, também. Ai, minha calcinha no final do dia, ela fica mais sujinha de corrimento, né? Nem sempre é uma preocupação, né? Nem sempre é algo que nos chama atenção. Então, prestar atenção nisso, né? Coloração, então, mais branquinho para incolor. Não é uma coisa que te incomoda, né? No sentido de que te dói, te coça, te arde, não dá nenhum outro sintoma. Não tem cheiro, né? Não tem cheiro forte, não tem cheiro desagradável. Né? Sempre que fugir disso é algo que merece investigação.
1: Você fala da importância de ficar olhando algumas características dessa situação. O que seriam essas características aí?
2: Isso, eu acho que é sempre bem importante que a gente conheça o nosso corpo, né? Eu sempre falo isso para as mulheres, ninguém mais conhece o nosso corpo do que a gente mesmo, né? Então a gente já sabe o que que é o nosso normal, o que que é o nosso, o que que foge do nosso normal, né? Então, sempre que a gente acha que tá diferente do que é a rotina do dia a dia, né? Agora ele tá mais amarelo, tá com um odor mais forte, tá com um desconfortinho ali na região, o ideal sempre é avaliar pra gente descartar que não tem alguma outra coisa, né? É importante que as mulheres saibam que esse corrimento, ele é fruto de produção ali de bactérias, de fungos, né? Não é uma água que sai, não. É uma secreção mesmo. Então, esses fungos e bactérias, eles precisam viver em harmonia. E quando a gente tem um descontrole, algum fator ali que cause uma irregularidade ou nas bactérias ou nos fungos, a gente pode ter um corrimento patológico, daí sim, que precisa de um tratamento.
1: Ele é permanente? Ele é momentâneo?
2: Aí vai depender muito de cada mulher. Que nem eu disse, né? Às vezes, não sente nada na calcinha. A mulher tem 70 anos, nunca teve nada, né? Nunca notou um corrimento na calcinha, a calcinha tá sempre limpa. Ao passo que, às vezes, uma mulher da mesma idade sempre tem um corrimentinho na calcinha, né? O corrimento, ele costuma variar muito com a fase do ciclo menstrual. Então, para mulheres que não usam anticoncepcional, notam mais essa diferença por causa da oscilação hormonal. Então, costuma notar mais essa variação em quantidade, em textura, né? Mas, realmente, sempre é isso. Não pode ter cheiro, né? Não pode ter um cheiro mais forte, não pode coçar, não pode ter outras cores, né? Que aí vai nos abrir o olho para candidíase, vaginose, tricomonias e outras doenças que podem cursar daí sim com corrimento patológico, algo que a gente precisa tratar.
1: Corrimento vaginal. Amanhã tem muito mais sobre o assunto por aqui. José Maculã para a tua Rádio Alvorada.
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1: Você sabe que a gente sempre acaba virando assunto delicado nas rodinhas, né, comandante?
2: Com certeza.
1: Chão de avião.

Eu acho. O cara não se garante, a culpa é nossa.

0: Peluto.
1: Tamo junto. Meu irmão.
2: Sucesso!
3: Que gostou, vai barulho.
2: Obrigado, Goiânia. Que rolo bom, filho. Deu rolo, hein?
0: Obrigado, gente. Sucesso.

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0: 12 graus.
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4: Seis horas, um minuto.
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1: Sexta-feira, concluindo aqui o assunto sobre o antivírus. Hoje, o Dr. Afonso comenta pra gente sobre o diagnóstico do mesmo.
2: Só que o problema, né, é que é muito difícil diagnosticar porque todos os sintomas são todos iguais a todas as outras viroses, né? Tipo, parecido com influenza, parecido com dengue, que também é um vírus, parecido com bronquiolite, que também é um vírus que dá nas crianças. Então, no início é muito difícil diferenciar, né? A pessoa acaba sabendo depois quando ela vai piorando, né?
1: Os sintomas, algum parecidos?
2: Então, assim, dor abdominal, às vezes pode ter sangramento espontâneo, que é parecido com a dengue, dor de cabeça, dor no corpo. Só que aí, pra gente diferenciar, acaba que a gente vai usando os dados do momento que a gente tá e do local que a gente tá. Então, por exemplo, se uma pessoa começa com esses sintomas, aqui no Rio Grande do Sul, a gente pensa muito mais numa influenza, uhum, do que num antivírus, mesmo que exista o antivírus, mas é a probabilidade, né?
1: Sim.
2: Agora, regiões mais quentes, mais Mato Grosso, Minas Gerais, Mato Grosso do Sul, ou Amazonas, Tocantins, a gente começa a pensar nessas doenças mais...
1: Uhum. O diagnóstico é rápido?
2: O diagnóstico, ele é feito só em casos específicos, né? Mas ele é feito com o DNA do vírus no sangue da pessoa, tá? Então, é muito específico, assim, acaba que a gente não fica testando todo mundo, é só com pessoas específicas que têm alguma gravidade a mais e estejam expostas em áreas endêmicas, né? Ah, é trabalhador rural, mexe com cavalo, mexe com boi ou mora muito no interior, se expõe a paiol, se expõe a muitos locais com roedores, principalmente onde tem guardam feno. Então, a gente tem que usar essa epidemiologia que é chamada,
1: tá,
2: para diagnosticar.
1: Já temos vacina para o antivírus ou não?
2: Não.
1: Ainda não, né?
2: Não. Na medicina de hoje em dia, até atualmente, a gente... Todos os vírus, assim, pouquíssimos a gente tem alguma vacina...
1: De prevenção.
2: De prevenção. Então, a gente vai ter as da influenza, né? A da dengue, que saiu agora, que foi anos de estudo. Mas, via de regra, todas as doenças virais, elas têm controle. E elas, a gente tenta ajudar ao máximo o corpo a conseguir obter os próprios anticorpos para se livrar da infecção, né? Por isso que todo mundo pega gripe todo inverno, né? Porque acaba que ou é outro vírus, ou sofreu mutação. Então, por isso que a gente tem que vacinar todo inverno.
1: Se você pudesse dar uma orientação pra gente agora, nesse momento, o que, que você passaria pra gente em relação ao antivírus?
2: Pra nós... Do Rio Grande do Sul, acredito que as informações básicas, assim, então, quem tem contato com muito, em meio rural, assim, muito exposto, então, tentar usar bota, não manejar locais, ou luva, não tentar manejar locais que tenha muita fezes de roedor, fezes de rato, ou xixi de rato, porque acaba que a pessoa inala, ou pega pela pele, vai, leva na mucosa, e aí a pessoa se infecta. Então, proteção básica, assim, roupas de proteção e o máximo cuidado possível, né?
1: Saúde e bem-estar. Segunda-feira tem muito mais aqui no Encontro Certo. Gente, bom fim de semana para todos nós. José Maculan para a tua Rádio Alvorada.
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4: 12 graus.
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